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1: Nove e três.
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2: Nove e 24.

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1: 10 e 5.
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5: 10:28.

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1: 10:47.

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1: Onze e sete.
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4: 11:29.
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2: Meia-noite e 11.
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2: 00:33.

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2: Meia-noite e 56.

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3: 1:15.
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2: 1:35

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2: 1:55.
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2: 2:15.
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3: Três e 13.

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2: 3:33.
3: O 23.

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2: Três e 57.

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3: 4:17.

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1: Quatro e 36.

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3: 4:56.

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3: 5:15.

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2: 5:34.

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2: Cinco e 42.

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2: E achou! Ei, bom dia, hein? Açou! Eu tô aqui. Oh, bom dia! Tamo vivo, né gente? Eu queria dizer que hoje eu tô falando meio assim porque ontem foi assado. Pra você que curtiu o teu assado de domingo, tá aí, ó, né? 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Você não pode esquecer.

0: Daí ontem, José Cláudio, figura de Souza Pereira, resolveu falar uma besteira. E tem domingo que não se fala besteira. E esse era um dos domingos que não falava besteira.
1: É verdade.
0: Ai, ai, ai. Viu, pra enganar o coração basta um zoião, é verdade. Ou melhor, um bundão. Eita, hein, pra enganar o coração basta um bundão. Ah, Jesus, né? Porque o homem, ele é assim, ó. O instinto do homem, quando ele vê assim, ó, primeiro diz, mas olha que bundão. Eita, falando em tundão, quem é que levou um tundão ontem? Que nem sei, viu? Só me contaram, mas eu não vou espalhar por aí porque eu não sou galo cego. Eita.

0: É, e na bailanta da tia Florzinha, ontem chegou mais umas menininhas aí, tá, né? Ô, diz, ó, assim, ó, domingo elas chegam no sábado, não, domingo elas chegam na segunda, começa a trabalhar. Falando em quem tá indo pro trabalho agora, tá acordando com o bagola aqui. Você sabe que eu nem sei o que, que é aquilo, mas eu vou te responder depois de botar mais um tijolo na construção, né? Aí você foi lá fazendo aquela massinha, foi assentando tijolo. Daí outro dia, num estouro ali, foi embora, bateu com as botas. Sabe quantos já foram pro saco hoje? Meu Deus. Ai, quem que foi pro saco hoje? A galera acorda assim pensando, vamos ver quem que morreu, as tragédias e tal. Ai, que diabão hoje. Ai, que diabão. Nossa, mas que dia ruim, hein? Pra você que é do diabão, bom dia. Pra você que é do dia ruim, comigo. Vem cá. 6:06, nós marcando presença naquilo que mais te pertence, que é o teu celular, o teu radinho, você que liga e desvolve o programa do amiguinho. Já estamos no mês do cachorro louco?
1: Eu tô louco, Ai, eu tô tão louco, meu.
0: Meu cachorrão louco, né, meu? E tem as cadelas loucas também, estão tudo no seu. Eita, nós. Daí tem as cachorras, né? As cachorras são aquelas. Vai, cachorra! Eita, então. Por quê? Porque a cachorra ainda não foi pro Beleléu. Falando em Bilal, vamos ver que tal. Deu uma engasgadinha aqui, porque isso é coisa de manhã cedo, né? 6:06 para 7 agora, vai e virou 6:07, porque depois do 6 vem o 7. Alô, você, não se mete, tô entrando no ar para falar para ti, pro Cláudio, pra Juliana e pra Valdete. Eita, nós. Bom dia, gente, tamo no ar aqui, ó. Vem, quero chamar a rádio que te esquenta, é aquela que te aguenta, seu fio de uma égua. Tamo no ar, vem comigo.
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0: Dizem que tenho o pinto sagrado, é verdade, a perereca sagrada, é verdade. E também tem Gildo de Freitas Pinheiro sagrado, vem que tem.
5: 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Que pinho extraordinário para as casas de família. 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Depois vai pra serraria pra história ser desmanchada. 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

0: Seu coração hoje está pensando em trair? Gente, pare com essas besteiras. Isso aí era nos tempos de guri, que tu vivia na mão. Eita, gente, pra acordar com alegria tem que ser assim, ó, ouvindo o guri todo dia, não, é só de segunda a sexta, das 6 às 8 da manhã, e também das 6 às 8 da manhã de segunda a sexta, né, de sexta a segunda também, já tá bom. Já o sábado e domingo a gente deixa pros guri aí que já estão forrados, a cartucheira, né, bolso cheio de dinheiro, e a gente vai aí na batalha correndo atrás da paia pra enrolar o fuminho. Eita, nós. Você que chegou no trabalho aí, já tá botando a mão no serviço, é assim que eu falo e te aviso, tu tá no lugar certo. Agora, pra quem ainda não conseguiu aquele trabalhinho, vou dar uma dica ali, pega ali, compra uma paçoquinha e sai vender. Eita, verdade. Eu sei que tem gente assim que, sabe, faz a diferença, mas mesmo que tu não aguente, você tem que deixar claro e evidente. Que se correr de atrás, olha, né, correr atrás da coisa certa, porque a coisa errada tá ali, ó. Pra quem gosta do diabão, por exemplo, o diabão, eita, né? E pra quem gosta do dia ruim, é o dia ruim, gente, é o ruim, eita, e diabão. Você prefere o diabão, eu sei. Falando em diabão, toda sinceridade que sai da tua boca, viu, é felicidade. Agora, se tu começa a contar mentira...
1: Caros irmãos, hoje nosso programinha faz a diferença, porque não custa tão caro. Em prol do Instituto, estamos aqui fazendo a diferença na mesa do contribuinte.
0: Vamos lá, gente, chama, chama, bebê.

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3: Daqui a pouquinho tem mais recadinho pra ti aí, mas agora já mando um abraço pra Lili, pro Popó, pro Nenê e pro Dodó. Eita, são quatro amigos que de vez em quando saem pra brigar. Eita, né? E leva a mulher pra provocar. Eita, vamos parar. 6:14, bom dia.

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0: Não, metade é bijuteria. Eita, né? É no tronco da guitarra que eu vou, eita, fazendo a diferença. Por quê? Por que será? Porque, gente, cansei de tragédia. E o que tá por vir aí? Então, o que que eu vou fazer? Vamos rir. Eita. Aquele trote Mariazinha veio em casa. Eita. Viu? Pra você cantar, mulherada, por aí, só se for solteiro, hein? Casado, tu não vai me pecar que pega mal, né? É verdade. E os caras vão dizer assim, ó, nó, pegou bem, hein? Daí pegou mal, é verdade. Lembrando que a verdade é uma só, o resto é conspiração. 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E naquele shotinho, naquela shotinho, eita. Já ia falar outra besteira. Mas vai gostar de uma besteira assim lá na casa do cara. Não é, viu? Se eu entrasse sério aqui, você já acordou meio assim, ó, cheio de mistérios, é. Enfim, e critérios, né? Aí eu começo, eu entro naquela, bom dia, você, vamos às ruas da cidade para ver o que está acontecendo.
1: Pois é, temos aqui ó, dois corpos estirados no chão, porque nesse momento a viadutra...
0: Gente, vocês gostam de uma tragédia, né? Se só atrai tragédia, quer atrair alegria? Fica aqui no nosso programa, segunda a sexta, tá? Eita, Cristiano Quevedo... Depois que o mundo é carona, depois de mundo e carona, não é de imundo? Ah, o imundo que vai se ferrar. Eita. Deixa ele pegar nos peitinhos. Esse é o imundo que todo mundo gosta desse carinho, né? Eita, como é que pode? Diabão pra quem gosta do diabão e dia ruim pra quem gosta do dia ruim.

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2: 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Pronto, tá lembrado? 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Agora a gente tá aqui, ó, pela sua rádio, a rádio que te esquenta.
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0: Eita, gente, agora estamos de volta com aquelas musiquinhas boas pra você e com a gente de carona, né? Depois dos produtos e serviços com qualidade, tradição e confiança, tá aqui, entra na nossa dança, bate o pezinho, vai batendo o dedinho no volante, aonde você estiver, no escorregante, é o andante, vamos junto no foninho.

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0: Na boca do brete, tá aí Mauro Moraes. Programa. Esse aí é demais, né?
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0: E agora vamos chamar o Walter Moraes também, trazendo essa no arremate do dia. É assim que você queria? Tá aí então, 6 horas 49 minutos. Bom dia! Acordou com a gente? Caiu da cama? Que nada! Tá de pijama ainda? Tá no cafezinho? No mate, é?

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4: Música e informação, 6 horas 53 minutos. A sua rádio queridona. É verdade, a Anahuim FM 106.3 no dial. Carona mesmo é quando você tem certeza que estão te ouvindo. Então eu te digo, para você que sempre acorda com a gente, obrigado pela tua sintonia, hein? Tem fãs número 1, número 2, número 3, diz que tem 10 ouvindo e é 10 de cada família, é verdade. Dos cura, por exemplo, sempre tem uns 2, 3, 4, 10, é verdade. Obrigado pela sintonia. Alô, Jacir, tá na escuta? Você manda uma fotinha aqui pra nós. Tamo junto!

0: Lá pelas tantas, Honório começou a falar os negócios assim, mais ou menos, ó. Vai ouvindo aí.
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1: Hey, gente, bom dia pra você que tá acordando com o sertanejo agora, que eu já passei o tropeiro pra frente, eita, né? Falando nisso, a dona Candinha mandou um recado pro seu Bonifácio, diz que ela gostou do último baile. Eles curtiram junto aí, ó, viu? Pra quem se encontrou no bailão, alô você que não é avião nem gavião, mas tava lá com a tua prenda, é ou não é? Pronto! 7h04, o programa tá entrando no ar, o Café Tropeiro. Aqui não, é o Café Sertanejo.
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1: Chega junto, nosso programa tá no ar. Que bom, obrigado. 7h05, eu não minto, hein?

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2: É, gente. Alô, Jota, tá na escuta? É verdade, a gente sumiu essa luta aqui, ó. Sumiu! Agora é com o alemão Luiz Fries. Tamo junto. Oi.

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1: Genivaldo, onde é que tu dormiu essa noite, homem?
2: Na Baia do Cavalo.
1: É, eu notei que a aguinha formosa tá bem delicada hoje.
2: Mas nem passei perto da formosa.
1: Eu vi que as crinas estão mais bonitas, ela tá mais penteada. Ê, Genivaldo, velho.
3: Eita, programinho bom.
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4: 7 horas, 18 minutos, acorda, já acordou, já tá no carro, tá em casa, tá no trabalho, tá chegando, tá indo, pra onde você for, vai com a gente aí, ó, e Chitãozinho e Chororó.
5: É.

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2: Só pra te lembrar que o nosso programa é de segunda a sexta, das 6 horas da manhã às 8 horas. Portanto, daqui a pouco, às 8 da manhã, tem Sintonia da Cidade com Gilson Rafael, tá bom? Aqui pela Anauim FM é assim, todo dia é dia de alegria, informação e simpatia no ar, isso. Lembrando, você que a temperatura, você que não tá sabendo, você não deu aquela olhadinha no teu celular, tá bom.

0: 18 graus, 10% de chuva, vai ser nublado hoje. Umidade relativa do ar 87% e ventos, por enquanto, de 6 km por hora, hein? Tá bom? Cuidado pra não sair voando, Eco. Tamo aqui.
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0: Olha que coisa linda essa música, pedido, hein? Coração de Papel, na voz de César Menotti. E Fabiano, Menotti e Fabiano, vem!

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2: Aí, gente, eu queria lembrar essas pessoas aí que têm os seus trabalhos, que têm o seu serviço, daí a avó quer fazer, não tem que cobrar da avó, gente, tá bom? Não cobra da avó, pode fazer a unha dela, tá? Eita, bom dia, 7h33, hein?

0: bom.
1: Armei marapuca na beira da estrada.
2: Pra pegar mulher bonita?
1: É.
2: E também mulher casada?
1: As casadas deu sorte. Você sabe que mulher casada pra mim é homem.
2: É, eu sei.
1: É pecado. Nananina.
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1: 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Lembrando que o nosso programa de segunda a sexta, das 6 às 8 da manhã, daqui a pouquinho tem Sintonia da Cidade com Gilson Rafael. Música, informação e simpatia aqui na Voz Veludo do Rádio. Tá bom? Tamo aí. Bom dia. Você tá curtindo Bom Dia com Alemão Blue.

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1: Alô, amigos, 7 horas 46 minutos. Tem que ser agora, eu digo, senhores, senhoras, tamo no ar. É aí que a gente faz a diferença, hein? Basta você ouvir e sintonizar a Anahuim.

0: Aí, Chico Rei, Paraná com Leonardo. Alma transparente, gente. Que maravilha, né? Oi. O pezinho de frango é bom, né, gente?
1: 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Ah, gostei!
0: Chega milionário José Rico. Alô, você que é do tempo do pinico. É, coisa boa. Eu tenho saudade daquele cheirão do xixi no quarto, né? Acordava de manhã e dizia assim... Não... Mas enfim, né? Era a salvação da lavoura pra não sair no escuro lá na... Na patente, para. Oi, morena, canta com milho.

0: Gente, quando o joelho estiver doendo, você não se ajoelha, tá bom? Quando a cabeça estiver doendo, não fica chacoalhando a cabeça, tá bom? Mas quando o tico estiver doendo, aí tu vai pro buracão. Eita, gente, tamo aí, ó, 7 horas 54 minutos, coisa boa, né? Segunda-feira, hoje, dia 3 de agosto de 2026, tamo aqui mais uma vez, ó, é verdade, ao vivo, falando pra você que tá ouvindo, tá bom? Obrigado pela sintonia, a gente faz por você, por sua alegria.
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0: Chama Gino e Geno, alô você que eu não tremo. Tá bom? É aqui a nossa saideira, tá bom? Um beijo no coração, vem aí, Sintonia da Cidade com Gilson Rafael. Fiquem com Deus porque Ele está comigo, fiquem comigo porque eu tô com Deus, tá bom? Tchau!

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7: E aí, bom dia, tudo bem? Agora 8h04.

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Sejam bem-vindos a mais um Sintonia da Cidade, nesta super manhã de segunda-feira. Bom dia, meu povo, bom dia. Vamos lá, então, aqui tá começando mais um Sintonia por aqui, tudo bem? É, beleza, tudo bem? Tudo bem? É mesmo, rapaz. Vamos começando mais uma aqui com mais um dia maravilhoso de muita vida, muita saúde, muita prosperidade. É muita interação no seu rádio para você que ouve a programação 106. Bom dia, obrigado pela sua audiência. Bem-vindos todos como nós outros. Aqui é a programação 106, Anauim FM, até às 11 horas da manhã com você, trazendo muita música e informação no seu rádio. Tá bom, meu amigo? Tá bom, minha amiga? Tudo bem com você aí? Então tá bom, sejam todos bem-vindos. Bem-vindos a mais um Sintonia. Hoje, manhã de segunda-feira, dia 3 de agosto. Que seja um mês maravilhoso, agosto de Deus, é claro, tá, meu amigo? Hoje é dia do skate, hoje é dia da melancia, hoje é dia do tintureiro, hoje é dia do capoeirista, hoje é dia do brilho capilar, hoje é dia do atirador esportivo, hoje é dia de limpar seus pisos, só hoje, né? Mas o ano inteiro não precisa, tá? Deixa sujo. Hoje é dia do planejamento, não é planejamento, é planejamento familiar. Hoje é dia de comer nozes e castanhas. Hoje é dia do fim da censura no Brasil. Hoje é dia do mel. Hoje também é dia do quadro de engenheiros militares. Mais um ano do pescador esportivo na Argentina. E mais um dia também da Academia de Letras Petrolina. É em Petrolina, que delícia. Rapaz do céu, bom dia pra você, seja bem-vindo. Bem-vindo a tudo de bom, obrigado pela sua audiência. Vem com a gente até às 11, muita música, hein?

0: Um bom dia para você que está com a gente, bem-vindos.
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3 de agosto. Amizades perigosas. Não me tenho assentado com homens falsos e com os dissimuladores não me associo. Ainda me lembro do garoto alegre, cheio de vida, sentado à mesa na hora do almoço. 16 anos. Olhos azuis e muita vontade de viver. Filho único e orgulho de seus pais. O homem de cabelo cor de prata olhava para o filho e dizia: ele vai ser médico e, quando se formar, vou vender a metade da fazenda para que ele tenha o seu próprio hospital. Planos, sonhos, projetos que todo pai faz em torno do filho amado. 3 anos depois, voltei àquela cidade e o pai, desesperado, me procurou. Seu filho estava completamente destruído. Parecia uma fera enjaulada, amarelo, cheio de tiques nervosos. Não tinha sequer coragem de levantar o rosto e olhar para mim. O que fizeram com seu filho? Perguntei. Foram os falsos amigos que o levaram para as drogas. Agora é isso que sobra daquele garoto bonito que o senhor conheceu um dia. Foi a resposta daquele pai aos prantos. Homens falsos e dissimuladores não apareceram no século XXI. Nos tempos de Davi, já existiam. Chegam até você como quem não quer nada, ou talvez como querendo o seu bem. Conquistam sua confiança, ganham sua admiração. E quando você menos espera, dão o bote como cobras peçonhentas. Isso não acontece apenas com jovens inexperientes. Os falsos dissimuladores estão todos os dias em todos os lugares. No trabalho, na rua, onde você mora, na escola, etc. Davi dizia com convicção: não me tenho assentado com homens falsos e com os dissimuladores não me associo. E quanto a você? Peça a Deus que abra os seus olhos para perceber quem é falso e dissimulador. Peça a Deus que coloque colírio nos seus olhos para ver a diferença entre o trigo e o joio. Não se ausente da vida. Participe na sua comunidade. Seja amigo de todos. Estenda a mão a todos. Apenas faça como Davi. Não se assente com eles. Não participe de seus planos nem seus ardis, porque esse caminho, mais cedo ou mais tarde, o destruirá. Hoje é um novo dia. Um dia para repensar seus valores e suas amizades. Um dia para voltar atrás e corrigir os erros. Essa é a maravilha de todo novo dia. Antes de iniciar suas atividades de hoje, diga como salmista: não me tenho assentado com homens falsos e com os dissimuladores não me associo.

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0: Bom dia pra você, 8h15 agora.
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0: Como foi seu fim de semana? Foi legal ou não? Foi legal o fim de semana, que maravilha. Obrigado a você pela sua audiência, onde você estiver por aí. Um ótimo bom dia, vem com a gente que o Guilherme Santiago tá pedindo pra você. Acorda pra vida, rapaz. Acorda pra vida que tem muita coisa boa pra acontecer por aí na sua vida, viu? É, dá uma chance pra paz, tristeza não mais. É, chegou. Vamos pra frente que atrás vem gente, aqui é o Canhão. Guilherme Santiago, começando todas por aqui. Bom início de agosto pra você, que seja agosto de Deus, né? Bom dia.

0: Guilherme Santiago, uma chance para paz no seu rádio. Muito mais músicas e interatividade na sua manhã.
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0: É, muito mais sucesso por aqui. Tereré. Conhece essa, não? Gabriel Satter. A música do Pantanal, Mato Grossense, aqui na sua manhã, sudestina, segura.

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4: Se você não quer que seja divulgado, não deixe acontecer. Esse bordão é velho, isso quando eu era criança eu ouvia, se não me engano. Que rádio, que era, acho que no plantão policial, acho que era no plantão policial do Maciel igual, né? Se você não quer que seja divulgado, não deixe acontecer. Será que era do Maciel isso aí ou não? Eu não sei se era do Maciel ou não. Será que era do Maciel? Ah,

0: Olha, eu só sei que tem coisas que a gente lembra da infância que a gente não consegue esquecer, né? Verdade. Tem bordões, inclusive, né? Alguns bordões também, né? Que realmente, né? É mais ou menos isso aí, né? 8 horas e 27 minutos. Um bom dia para você que tá ouvindo a programação 106. Nosso abraço, nosso carinho. Sejam todos bem-vindos a mais um Sintonia da Cidade no seu rádio, na Win FM. 22, 23 anos já junto com você na sua casa, no seu trabalho. Onde você estiver, a gente sempre também vai estar junto contigo. Basta você conectar à internet, que é claro, a nossa querida Nauin FM vai estar ligada com você também, tá? Onde você estiver, se tiver internet, a gente vai pelo mundo todinho junto com você, tá bom? Então tá, era do Parangolé, minha amiga Shirley, ouvindo a gente, ó, nossos ouvintes aqui. Era do Parangolé, será que era do Parangolé? É mesmo? Nossa, então tô ficando velho, viu, Shirley? Meu Deus do céu, poxa vida, vou já, né? Vai fazer o quê, né? Você não pode começar a esquecer de outras coisas, porque daí, né? Mas esse eu sei que eu tinha na memória esse ditado, né? Daqui a pouco vamos falar um pouquinho mais sobre a vida do Bagre Fagundes, um grande tradicionalista, músico nativista aqui do nosso sul riograndense. Um pouquinho mais sobre a sua morte, né? Ele que acabou falecendo, né? É, rapaz, o clássico canto alegretense nos deixou um legado e toda a sua dedicação. Daqui a pouco a gente fala um pouquinho mais sobre o Bagre Fagundes, esse grande artista sulino que nos deixou ontem. É claro, deixou um legado na sua música e a gente fica muito sentido com a partida de mais um grande artista nativista do nosso sul brasileiro. Daqui a pouco a gente vai tocar também algumas coisas do Bagre Fagundes por aqui, tá bom? As informações em ação policial integrada. Motorista fugiu. Após perseguição, abandonou o caminhão com 160 caixas de cigarros contrabandeados. Após informações apuradas ontem à noite, o serviço de inteligência da militar de que um caminhão equipado com tanque para transporte de leite estaria transportando cigarros contrabandeados e passaria pela região. Equipes da Rotan e 21, a Receita Federal, Batalhão da Polícia Rodoviária e RPA de Flor da Serra realizaram uma ação integrada para abordar o veículo. O caminhão foi localizado na 483 em Beltrão e, ao receber ordem de abordagem, o motorista iniciou fuga, entrando em uma estrada vicinal onde perdeu o controle da direção e caiu em uma ribanceira às margens da via. Em seguida, o condutor abandonou o caminhão, correu por uma área de mata e não foi localizado. Durante as buscas, as equipes encontraram no compartimento do tanque 160 caixas de cigarros contrabandeados, totalizando 80 mil maços de cigarro. O caminhão e a carga foram encaminhados à Receita Federal para procedimentos cabíveis ao caso. Mas há um caminhão para transportar leite, estava levando o quê? Cigarro? Então, quer dizer que cigarro dá mais dinheiro que o leite? Né, mas que coisa mais doida, rapaz. Hã? E a polícia que flagrou vereadoras com medicamento para emagrecimento trazido do Paraguai em carro da Câmara. Mas olha só as vereadoras, que lindas! Usaram o carro da Câmara para trazer medicações paraguaias para emagrecer, as gordinhas. Mas que coisa mais estranha isso, gente! Quer emagrecer com dizer partido? Então pega o seu carro e vai pro Paraguai buscar os remedinhos, né? Duas vereadoras foram flagradas transportando quatro ampolas de um medicamento para emagrecimento em um carro da Câmara de Vereadoras de Contenda, na região metropolitana de Curitiba. A identificação e a função delas não foram divulgadas oficialmente. Os produtos trazidos ilegalmente do Guaraipa foram apreendidos pela Rodoviária Federal na tarde de sexta-feira. Mas aí, usando dinheiro do povo para trazer ampolas de emagrecimento do Paraguai, mas que tal? Mas foram fazer o que com o carro Mas é isso aí, é de menos, né, gente? Isso é o tipo das pessoas que fazem tudo certinho, né? É, rapaz. Um bom dia para você. Ô, gente, é o seguinte, o que eu recebi aqui? Oi, lá, bom dia. Me chamo Júlia, tenho 22 anos e moro em Beltrão. Tenho um bebê de 3 meses chamada Catarina. Motivo de entrar em contato com vocês hoje é porque estou passando por uma dificuldade muito grande onde moro com a minha neném e meu esposo. Moro na casa do meu sogro e com o tio dele, junto. Estamos tentando alugar uma casa para nós. Já está meio caminho andado, mas infelizmente só meu esposo está trabalhando. Eu estou começando a fazer bolos para vender e aumentar um pouco nossa renda, mas infelizmente não temos nenhum móvel para mudar para nossa casa. Temos apenas nossa cama, nosso guarda-roupa, a cômoda, o berço da neném. Não sei como vocês podem me ajudar divulgando na rádio para que Jesus toque no coração de alguém que queira nos ajudar, aceitamos doação de imóveis. Até nós conseguimos conquistar nossos... Se puder me ajudar, eu ficarei muito feliz. O que precisamos de início seria um sofá, uma pia e um fogão. Ok. Deixa eu fazer aqui, gente, o seguinte. Fazer um vídeo aqui para postar essa informação. Para você que está nos ouvindo, tá? Se você tiver alguma coisa que você possa fazer, tá bom? Será muito importante, com certeza também de bom grado aí, né? Essa informação aí que se tem aqui também, tá bom? Então, só para destacar aqui sobre essa pedida, ela tem 22 anos, tá? Ela mora em Francisco Beltrão, tem um bebê de 3 meses, chamada Catarina. O motivo de entrar em contato hoje é porque estou passando por uma dificuldade muito grande onde moro com a minha neném e meu esposo. Moro na casa do meu sogro, com o tio dele junto. Estamos tentando alugar uma casa para nós. Já está meio caminho andado, mas infelizmente só meu esposo está trabalhando. Estou começando a fazer bolos para vender e aumentar um pouco a nossa renda, mas infelizmente não temos nenhum móvel para mudar para nossa casa. Temos apenas nossa cama, nosso guarda-roupa, cômoda e o berço da neném. E não sei como vocês podem nos ajudar, divulgando na rádio, meus amigos das redes sociais também que estão vendo esse vídeo agora, né? Se alguém queira ajudar, né? Que Deus toque no coração, Jesus toque no coração de alguém que queira nos ajudar, aceitamos doação de imóveis, até nós conseguimos conquistar nosso, se puderem nos ajudar, eu ficarei muito feliz, tá? O contato dessa moça aqui é o 98810-4906, tá? Ela falou assim, o que precisamos de início seria um sofá e uma pia e um fogão. Tá bom, gente? Então, para você que tem aí um sofazinho, uma pia, um fogãozinho, já é de bom grado, tá? Para tentar ajudar aí essa família que está começando, né, gente? Pelo jeito aqui, ela disse que é jovem, né? A Júlia tem 22 anos, uma jovem, e que deixou de lado o ego, deixou de lado a vergonha e veio até uma emissora de rádio pedir essa ajuda. Então, se você, por favor, por um acaso, tiver aí para vender na internet, né, que tá vendendo pia, fogão, sofá, vou vender no Marketplace aí por 100 pila, 150, 200 pila, viu? Doe. Essa é a melhor oferta que você pode fazer a um ser humano. Doe. A lei do dar é muito importante. Doe. Tá bom? Aos meus amigos aqui que ouvem a gente na emissora, que ouvem a gente também aqui nas minhas mídias sociais, na rede social, a gente tem mais quase 40 mil seguidores já também no Instagram, e estamos pedindo encarecidamente para que você possa ajudar. Eu vou deixar o telefone dessa moça aqui, inclusive na emissora e aqui no Instagram também, para que você possa ajudar, tá bom? Obrigado pela sua contribuição, desde já, muito obrigado, que Deus abençoe. Vamos junto, né? Então é o seguinte, 8 horas e 35 minutos, dado o recado por aqui, né, Júlia? Já damos um recado por aqui, tomara que alguém tenha aí esses móveis para doar para você, tá? Esperamos breve contato novamente já, tá bom? Muito obrigado. 8 horas mais 35 minutos em Francisco Beltrão, Paraná, Sul, Brasil, Mundo. Você é ligado com a programação 106. E aí, tudo bem, meu amigo? Tudo certinho com você? Muito obrigado mais uma vez pela sua audiência. Com muito prazer e carinho que estamos ao vivaço aqui em Francisco Beltrão. Vamos lá, então, hoje, manhã de segunda-feira, começando com tudo por aqui. Que coisa, né, gente? Por aí, a gente tem que tentar pensar que realmente vale a pena ajudar o próximo, né? Independente de quem seja. Tem gente que fala, eu não vou doar aqui um dia, vendo e torno tudo que eu dei, daí dá pra outras pessoas de novo aí. É assim que tem gente que pensa, né? Uma vez a gente doou um pão, veio um pessoal aí pedir comida na casa. Não sei se vocês querem mais é dinheiro, comida, foi dado um pedaço de pão pra eles, um pão. Dali meia hora a gente conseguiu encontrar aquele pão perto de um bueiro atirado no chão. Daí a vontade era falar assim, nunca mais vou ajudar. Nunca mais eu ajudo. Mas o que as outras pessoas têm a ver com esse delinquente que fez aquilo lá, né, gente? O ser humano tem uma mania de generalizar. Falar que todo mundo é igual, que todo mundo é... Não, gente. Não, negativo. Né? Acho que não é por aí que funciona. Não é todo mundo que é igual, né? Não devemos generalizar. né, gente? Um lobisomem covardão ameaçou a esposa e bebê e foi contido pelo filho de 11 anos e pela sogra. Pensa bem, 11 aninhos, uma criança tem que conter um marmanjo, beberrão. A militar de Beltrão foi acionada sexta-feira, às 18h30, para atender uma ocorrência de violência doméstica em uma residência aqui em Francisco Beltrão. Um homem armado com uma faca ameaçou e tentou agredir a esposa, que estava com um bebê no colo. A agressão foi contida pelo filho do casal, de apenas 11 aninhos, e pela mãe da vítima. Quando a equipe chegou ao local, o suspeito fugiu pulando muros e telhados de casas vizinhas com o apoio de outras equipes. Ele foi localizado, cercado e contido. Durante a abordagem, forneceu um nome falso por tentativa de enganar os policiais. Após procedimentos, o homem foi preso e encaminhado juntamente com a faca de 22 centímetros à central de flagrantes da 19ª, onde ficou à disposição da justiça. Deus ali, que massa, o cara fez um fio pra ajudar a mãe, né? Que bom, né? Isso aí, né? Pois é. 66 notificações foi o resultado da última abordagem da operação feita pela GOTRAN de Francisco Beltrão, a fiscalização Lei Seca, se tornando aí um dos mais empenhados resultados de todo ano. Vai ser um recorde, viu, gente? É que o pessoal também é meio fora da casa, sabe que toda sexta-feira o pessoal da GOTRAN tá metendo blitz pra tudo quanto é lado, viu, gente? Sexta-noite aí, taca ali blitz aí, faz o povo parar um pouco de andar chapado pra lá e pra cá, viu? É o que tá fazendo a polícia aqui, e o povo não tá se ligando, tá saindo pra encher o rabo de cachaça e não tá nem aí, bicho, velho. Deixa que prenda, né? Operação de fiscalização aí em Beltrão resultou na emissão de 66 notificações. Deixa pegar o dinheiro, isso aí tem que fazer dinheiro, isso aí tem que arrecadar, né? Tem que arrecadar porque o povo, enquanto não sentir no bolso, não para de fazer besteira, rapaz. 10 veículos removidos ao parque da 30ª Siretran. A ação ocorreu das 23 horas da sexta-feira até as 2 da madruga do sábado. De acordo com a militar, o objetivo da operação não foi só querer sair fora e prender ladrão. Vocês têm que prender ladrão, não vem aqui com esse que o povo fala. Tem que fazer coibir aí a condução de carros por motoristas sob efeito de cachaça, além de identificar e reprimir infrações que colocam em risco. Tem que tocar esse negócio, conduzir veículo sob efeito de álcool, né? Tirar esse negócio sob efeito de álcool. O pessoal fala, mas aí, o carro tá álcool, né? Fala, a culpa é do carro que tá álcool, não é o carro, é a pessoa que tá dirigindo. Reprimir as infrações, colocaram em risco da vida viária, o pessoal é doidão. Durante a fiscalização, 36 carros foram abordados e os policiais realizaram o procedimento previsto. A irregularidade constatada resultou na atuação e na remoção de carros. Um adolescente também foi apreendido. 309, na condução de um carro automotor sem habilitação, um menor. Será que o papai sabia que esse bebezão estava com o carro sem habilitação? Ao todo foram realizados 32 testes do bafômetro, onde alguns bafômetros foram destruídos pela caatinga de cachaça. Destes, 4 motoristas foram autuados por recusa em retirar, ou seja, realizar o bafo. Foram aí, ou seja, autuado 1 por dirigir sob influência de álcool, conforme o artigo 165. Esse derreteu o bafômetro, tiveram que jogar no lixo, não prestou mais. Segundo a militar, a operação integra as ações de fiscalização voltadas à preservação da vida, ao aumento da segurança no trânsito e à redução dos sinistros viários, reforçando o compromisso da corporação com a segurança da população. 36 veículos abordados. Meus pai. 4 autuação e recusaram o teste do bafômetro. 1 autuação por dirigir pôr de bêbado e 10 carros removidos ao parque da 30ª Siretran, né? Aí mais o troco do guincho, mais a diária do pátio. Eita, uma loucura, né, cara? Dava mais o cara pagar um Uberzinho, né? Pra ir de boa, né? Uberzinho aí, ó. 15 pila na noitada aí, vintão, no mais caro que seja. Mas agora só o guincho pra levar já é uns 150 conto, né? Mais uma diária no Detran, quanto que é uma diária? Uns 100 pila, uma diária no Detran, mais ou menos isso? Sei lá quanto que tá, Deus me livre. Não quero nem saber também, porque é complicado, né? Eu não quero nem ver essas coisas na minha frente. Tem que cuidar, né? Tão difícil de ter as coisas, né, velho? Tão sofrido aí, né, pra conseguir comprar uma motinha, às vezes os caras aí vão, ah, pá, bora, fim de semana, né, velho?
1: E o combo do contorno, né? O combo, é o energético mais podre que tem. Um gole de vodka balalaica, aquelas lá de R$5,99, é o combo do contorno. Isola energético com vodka, igual. Namorar que é bom, ninguém mais quer, só quer encher o rabo de trago e não tô nem aí pras meninas. Ai, essa linda juventude está se perdendo aonde, meu amigo? Estão farmando aura onde? No prolongamento da Júlia agora, meu Deus. Ai, meu Deus do céu.
0: Segundou por aqui, a gente vai em frente. Deixa eu trazer aqui as informações do nosso grupo de Ar da Informações. O que temos de mais informações hoje pra você, que tá ligado com a programação 106. Tudo bem, gente? Tudo bem com você? Como é que foi seu fim de semana? Ontem o pessoal tava aí faceiro com os buzinaços da festa dos motoristas, né? Estavam lá felizes, né? Que beleza, rapaz. Eita coisa de doido, né? O pessoal apavora nas festas dos motoristas, né, rapaz? Que legal, viu, gente? Porque é o seguinte, é só uma vez por ano, né? O pessoal que não gosta dos buzinaços, aí o pessoal tá lá feliz, né? Vibrando, né? Com mais um dia de vida, né? O motorista comemorando seu dia, buzinaço, véi. Aí benzer carro e foto. Eita, né? Mas enfim. A festa passou, foi um sucesso, a venda de carnes, parabéns aí a toda a organização, né? E claro, parabéns também aí aos organizadores, tá bom? Tudo de bom pra vocês e muitas felicidades. E até a próxima festa dos motoristas, né? Tinha que unir aí os colonos com o motorista, a festa dos colonos do motorista, né? Então, é uma opção de coisas, de ligações com os colonos e motoristas, né? Muito legal, tá? E aí, gente, vamos pra frente então? Como eu estava dizendo aqui, cadê as notícias do nosso Diário da Informação? Mais de 260... Mais de 260 pessoas envolvidas no grupo Diário da Informação aqui junto com a gente, né? Ó, gente, pra quem vai aí pra Pato Branco, obra Sigue Pare em Renascença. Compensa aí pro Vitorino, então, pra quem vai pro Pato Branco, tá? Em Renascença tá Sigue Pare aí na 242 ao 244, tá bom? Obras com Pare e Siga nesta segunda-feira. Beleza? Beleza, dona Tereza? Então tá bom, obra Sigue Pare em Renascença. Fica ligado aí, beleza? Então tá bom. O que, que é essa notícia aqui? Onde é que é isso aqui? Onde está essa reportagem? Acabei apagando já. Um garotinho de 4 aninhos morreu após ser atingido por coluna de concreto em Prudentópolis. 4 aninhos apenas esse garoto. Foi atendido pelos bombeiros, pelo SAMU, mas não resistiu. O Colégio São José confirmou o falecimento do aluno Demetri Guimarães, que nome lindo, e suspendeu as aulas dessa segunda-feira em sinal de luto, né? Um garotinho de 4 aninhos acabou falecendo por essa coluna de concreto. O menino de 4 aninhos morreu ontem à tarde, lá em Prudentópolis. De acordo com informações dos bombeiros, a ocorrência foi registrada às 15h47, como atendimento pré-hospitalar por queda de objeto sobre pessoa. A vítima, identificada como Demetri Guimarães Barri Daxuki, foi atendido pelos bombeiros e equipe alfa do SAMU. Informações repassadas pela corporação apontam apenas que a criança foi atingida por uma coluna de concreto. Não foram divulgadas as circunstâncias ou detalhes do acidente, nem sabe como o fato ocorreu. Que tristeza, hein, gente? Meu Deus do céu. 4 aninhos um anjinho desse aqui. Nem veio da onde que veio a porrada, né? Tadinho, que dó, viu, gente? Que dózinho. É, meu povo, não é fácil. Cada notícia aqui que dá um arrepio na gente, viu? Coisa triste mesmo de se ver. Cachorro esfaqueado em Pato Branco do bairro São Cristóvão. Gastei 10 mil ano passado e não salvei a minha. Para quem ama os animais, essa imagem revolta muito. O comercial aqui
1: lá, o motorista de um caminhão informou, o cara deu uma facada no cachorro, velho, em Pato Branco. Esse tá com problemas psiquiátricos, né, na cabeça, tá doidão, né? Meu Deus do céu. Grave acidente na saída de Tapejara do Oeste para Vista Alegre. Logo depois do trevo, envolvendo uma moto e um carro. Pelas informações iniciais, o motociclista com fratura na perna, socorrido pelo SAMU. Morador de São João, contudo do carro do Coronel Vivida. Informações essa aqui ontem à noite. Esse grave acidente do motorista, né? Estava estirado no chão, esgolepado, coitado com a perna quebrada, em estado grave, né? Já quebrou a perna, então, complicado aí, né? O que é isso aqui? Barará, pessoal parabenizando aqui a União pela vitória. Maravilha, parabéns aí, União pela vitória, né? Ontem, 3-1 contra o Oeste Brasil. Mais informações logo mais aí também no Panorama Esportivo, aqui na UIN, tá bom? Ontem, em Clevelândia, a delegada Juliana Halp trouxe as informações sobre um achado de cadáver em Clevelândia, ok. É isso aí, gente. As principais notícias do Sudoestão, no mais tudo tranquilo, tudo sossegado, né? Bom dia pra você que tá ligado com a programação 106, onde você estiver, tomando um bom café, um bom chimarrão. Obrigado pela audiência. Esse é o Sintonia da Cidade, edição desta super manhã, manhã essa de segunda-feira. Hoje, dia 3 de agosto, começando o mês por aí, firme e forte, né? Graças a Deus, tá bom? Desejamos a você um mês maravilhoso, cheio de boas novas para você também, você e sua família, tá, gente? Grande abraço. 8 horas e 48 minutos. A gente manda um alô especial aos amigos que ouvem a programação também aí no seu automóvel, dando uma carona pra gente. Obrigado. Para você que nos dá uma carona, obrigado. Que maravilha. Bom ter você com a gente e mais uma super manhã também, tá bom? Intervalo, gente. Vamos pro intervalo. Deixa eu só destacar aqui também as principais notícias do Brasil. O que é destaque hoje no nosso país, as principais informações policiais. Aqui às vezes chega a assustar a gente com essas notícias, né, gente? As notícias aqui, de vez em quando, são terríveis. Mas precisamos trazer também, pra gente também, às vezes, saber o que está acontecendo no mundo todinho, né? E não cometer também, às vezes, algum erro parecido, né, gente? Essas notícias trazem pra gente aqui informações e é claro que faz a gente se ater de algumas coisas desse mundo para que a gente possa evitar também, né? Não é verdade? Ah, não vou fazer isso porque pode acontecer aquilo. Pode fazer isso que pode acontecer isso e aquilo, não é verdade? Hoje, dia 3 de agosto, é dia de comer. Sabe comer o quê? Nozes e castanhas, né? É gostoso, né? Quebrar um nós, depois você poder sentir o sabor da fruta nos seus dedos, na sua boca, nos seus intestinos. A gente diz que a gordura dos nozes é muito bom para a saúde, né? Vamos buscar essa informação, daqui a pouco eu trago para você no Momento de Saúde com apoio do Laboratório Palma Sola. Já por aqui, então, no Momento de Saúde, a gente fala sobre nozes e castanhas, qual é a vitamina que tem pra gente essas delícias, né? As notícias do Brasil. Balão de cerca de 30 metros é apreendido pela polícia após cair em lagoa no Rio de Janeiro. Homem morre após sofrer descarga elétrica enquanto cortava grama e galhos no Rio Grande do Sul. Cruz. Homens são presos ao tentar invadir uma propriedade na região norte do Mato Grosso. Mulher é presa por suspeito de feminicídio após emboscada em Mato Grosso do Sul. Companheiro da vítima é procurado. Homem é preso com drogas em uma arma falsa em Alagoinhas da Bahia. Jovem mantida em cárcere privado e ameaçada com divulgação de vídeos íntimos é resgatada em Santa Catarina. As informações do Brasil e já do mundo por aqui no seu rádio. Bom dia. Agora 9 para as 9, hora da coincidência, meu povo. Vamos olhar pra entrar na água. Em todo lugar, 106.3. Bom dia. Bom dia. O sol já nasce lá na fazendinha. E aí, descansou legal ontem ou foi pra farra ontem, meu amigo, que você que tá aí ouvindo a gente, que cachaceiro, velho, tá de ressaca hoje, tá com o radiador estourado hoje. Ah, Bem, Deus Pai.
0: Milei confirma que disputará a reeleição em 2027 e mantém em segredo o nome do vice, já que teria sido escolhido. Irã e Omã entram na fase final de um protocolo de navegação no Estreito de Hormuz, informa a agência estatal. Voo que saiu de Nova York com destino a Guarulhos é desviado para Porto Rico. Incêndio em balsa na Indonésia deixa 5 mortos e 41 desaparecidos. Trump suspende ataque ao Irã e afirma que os países estão próximos de um acordo. Ataque a tiros em restaurante dos Estados Unidos deixa 3 mortos e 7 feridos. Seca provoca o fechamento da única usina nuclear em Hungria, dias críticos. Ô, gente, deixa eu falar um negócio pra você aqui. Eu tava vendo aqui, só pra gente trazer e mexer na merda aqui, quanto mais mexe, mais fede. Falar assim já com esse palavreado constante, porque... ataque a tiros em restaurante dos Estados Unidos deixa 3 mortos e 7 feridos. Eu quero começar aqui a fazer um fervo aqui nas nossas redes sociais, inclusive começar a conversar mais, inclusive com, já que é meu amigo íntimo, senhor querido colaborador também da nossa emissora, quando preciso, Major Batista, comandante do 21º Batalhão de Polícia Militar em Francisco Beltrão. Eu vou voltar a falar aqui na emissora do que eu sempre falei, a velha pergunta que eu faço. Para quando a gente vai no banco, na Caixa Econômica Federal, no Banco do Brasil, qualquer banco aqui de Francisco Beltrão, na nossa querida Cressol, lá está o nosso maior tesouro, nos bancos. É verdade, sabe por quê? Porque é lá que você não entra armado. É lá que você não consegue entrar com uma faca. É lá que bloqueia a sua entrada com algumas correntes que você pode ter aqui, ó, no braço, chave, moro de chave, platina nas pernas, se você tiver difícil para entrar. Agora, se você entrar armado numa escola, por exemplo, um louco velho, Deus me livre, quem seja, ele vai entrar. Eu quero perguntar como é que tá o maior tesouro da sua vida. É nos bancos ou é na escola que está, hein, meu amigo? Hã? Como é que está a segurança das nossas escolas? Tem escola aqui em Beltrão, umas particulares aqui, que você não entra, nem cavacatuça. Agora, eu tenho visto alguns portõezinhos de escolas municipais e estaduais aqui em Beltrão. Portãozinho aberto. Entra mãe, quem quiser. Entra João, sai Maria. Entra quem quiser. Como é que tá esse negócio aí? Tá organizado das escolas aí, meu amigo? Como é que tá as escolas aqui, a segurança das escolas? Continua entrando e saindo quem quiser. Como é que tá essa palhaçada aí? Ah, não, aqui na minha escola não, senhor diretor, me perdoe, não estou generalizando, como eu falei aqui no preâmbulo da edição. Não estou generalizando aqui não, tá? Só quero perguntar como está a segurança das escolas aí. Viu? Como é que está? Deus que me livre, viu, gente? Deus que me livre. Vamos cuidar dessa piazada aí, viu? Vamos cuidar do nosso tesouro, o maior tesouro está nas escolas. E não nos bancos, como todo mundo pensa que está, tá bom? Bom dia pra você que tá ouvindo a programação 106 aí no seu rádio. Tá aberta aí a caça ao campo pra você agora de pedir a sua música preferida. Pode pedir, fica à vontade. Eu vou pedir uma aqui, ó. Por favor, toca aqui Più Bella Costa com Eros Ramazzotti. Gente do céu, a Itália é maravilhosa, né? A Itália é linda demais, pelo amor de Deus, que coisa maravilhosa que é a Itália. Bom dia. Eros Ramazzotti, Più Bella Costa.

0: Esse é o som da indicação da Águida, por aqui. Alô, Águida, bom dia, tudo bem? Como é que tá por aí, tudo certinho? O som deles por aqui com o Matheus e Cauã e a querida Laumana Prado, que acabou de ter bebê esses dias, querida. Bom dia. Esses são os novos jurados do The Voice Brasil, vai ser legal demais. É a nova temporada, fica ligado, 9 e 3, a gente já volta.
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3: E aí, tudo bem? Bom dia, agora 9 horas e 7 minutinhos, tudo bem? Tudo certo com você? É, já tem mais indicações por aqui pra você que gosta de ouvir a programação 106, bom dia! Bom dia pra você que não dá bom dia, tudo bem? Sejam bem-vindos a mais um dia de sintonia. E a gente vai trazer muito mais músicas, porque agora tem indicação por aqui, Zé Neto e Cristiano quase todo dia. Bom dia pra você!

0: E aí, beleza? Tudo bem pra você? 9h14 agora. Que delícia, rapaz. Que delícia essa manhã de segunda-feira. Mundo do Esporte por aqui no seu rádio pra você que gosta de esporte. Se liga aí que tem esporte agora. Bom dia.
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2: Olá, chegando para você mais um Esporte Agora, com a minha apresentação, locutora Patrícia. E o São Paulo tem conversas avançadas pela renovação de Jonathan Caleri e já definiu o modelo do novo contrato que será assinado pelo atacante argentino nos próximos dias. O UOL apurou que o novo vínculo seguirá o modelo conhecido como 2+1. Na prática, Caleri assinará contrato até dezembro de 2028 com uma cláusula de renovação automática por mais uma temporada, estendendo o compromisso até o fim de 2029. A extensão, porém, dependerá do cumprimento de metas de desempenho.
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0: Momento Saúde para você. É, saúde realmente é conhecer também, né? Conhecer parte da sua vida, conhecer como é que tá as coisas no seu corpo. Tem feito exames periódicos também. 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Momento de saúde por aqui. Alimente-se bem. Coma abacate de manhã, faz bem.
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14: Olá, eu sou a Tati Chagas e esse é o nosso Alimente-se Bem de hoje. Vamos a mais uma dica. coma frutas e hortaliças. Verduras, legumes e frutas são ótimas fontes de fibras, vitaminas e minerais. Isso sem contar que eles contêm fitoquímicos, polifenóis, carotenoides, flavonoides, dentre outras coisas, que são ótimos antioxidantes, protetores das nossas células.
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0: Ok, agora 9h20. A música de volta por aqui no seu rádio. Agora tem Sétimo Sentido.

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0: você que não tem tempo pra pensar, porque pensar exige tempo e você já tem que enfrentar o dia.
1: Hello, my friend, bom dia. Tá na hora da sequência do ouvinte por aqui. Tem músicas legais e lançamentos pra você. Se liga aí, ó.
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1: E aí, gente, mais uma sequência do ouvinte. Agora tem 3, uma no rabo da outra. Aí o pessoal perguntando aqui, quando você chega, toca de tudo? Falei, sim, tocamos de tudo. Como é que é os... Como é que é o nome aqui? Senhor Palpitelli? Tudo bem, Palpitelli? É, o senhor que tá aí mesmo? Então tá bom. Pessoal aqui mandando ver, pedindo aqui Corpo e Alma, 3 Vícios, a nova do Corpo e Alma com Traia Véia, Tradição, Só Hoje e Marília Mendonça, Leão, pra recordar. Ah, então tá bom, a legião de fãs da Marília Mendonça não para, né? Não acaba nunca. É, Marília conquistou mesmo o povão. Se liga.

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1: Ok, bom dia, chamando aqui diretamente da CFB Francisco Beltrão, meu amigo Darcy Almeida. Fala, Darcy Neide, como é que tá as coisas por aí, garoto, querido, tudo bem por aí, rapaz? Está me ouvindo no seu radinho aí ou não? Fala, bom dia, Darcy, bom dia, tudo bom?
2: Fala, Gilson, Rafael, chegamos com informações direto da Associação Empresariado Francisco Beltrão, esse é o Conexão ACFB e o futuro das web rádios na era digital e tráfego orgânico como estratégia de crescimento são os temas do Café ACFB de amanhã, terça-feira, dia 4, das 8 às 9 da manhã na ACFB. A organização dos temas é dos núcleos de web rádio e também do núcleo Átomo da ACFB. O convite do café é aberto a todos e uma ótima oportunidade para gerar novas conexões. E a ACFB, em parceria com entidades locais, realiza no próximo dia 14 de agosto a abertura oficial da Expo Liquida 2026, considerada o maior evento de liquidação aqui do sudoeste do Paraná. A cerimônia acontecerá no Centro de Eventos do Parque de Exposições, aqui de Francisco Beltrão. A programação tem início às 3 da tarde, com os tradicionais sorteios da roleta, proporcionando momentos de interação e expectativa para o público. Na sequência, às 4 da tarde, acontece o protocolo oficial de abertura, reunindo representantes da organização da Expo Liquida, autoridades, empresários e convidados. A Expo Liquida 2026 reúne empresas de diversos segmentos com o objetivo de oferecer descontos reais que podem chegar a 70%, além de fortalecer o comércio local e impulsionar a economia regional. O patrocínio oficial é da Ampernet Telecom e o patrocínio master é da Cressol, lembrando que a Expo Liquida vai de 14 a 16 de agosto. E a ACFB, por meio do Núcleo da Mulher Empresária, realiza no próximo dia 24 de agosto, uma segunda-feira à noite, às 7h30, na ANSOP, o lançamento oficial da 15ª edição da Expo Feira Mulher. O evento marca o início da programação de uma das mais tradicionais feiras voltadas ao empreendedorismo do Paraná e reunirá empresários, lideranças, patrocinadores e convidados para apresentar algumas novidades da próxima edição. Ao longo de suas edições, a Expo Feira Mulher consolidou-se como um importante espaço para a geração de negócios, fortalecimento de marcas e a valorização do protagonismo feminino. A Expo Feira Mulher acontece em 2027. Agora, atenção empresários, profissionais de recursos humanos, todos e até mais. Fala, Gilson, fortalecimento de marcas e a valorização do protagonismo feminino. A Expo Feira Mulher acontece em 2027. Agora, atenção empresários, profissionais de recursos humanos e técnicos de segurança do trabalho. Vocês sabem que precisam se manter atualizados sobre as mudanças na legislação trabalhista. Pensando nisso, a ACFB promove o curso NR1 na Prática, programado para os dias 10, 11 e 12 de agosto na ACFB. Inscreva-se no site acfb.com.br ou mais informações no WhatsApp 46-3905-1450. Valeu, Gilson. A gente volta então quarta-feira com mais informações. Obrigado a você, a direção-geral da Rádio Anahuim. Uma boa semana a todos e até mais.
1: Obrigado, Darcy Almeida, CFB Rádio, todas as segundas e quartas por aqui, né? Valeu, meu irmão. Obrigado. Já voltamos.

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6: Hello, bom dia, 9h48, agora 12 para as 10.
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7: Hello, bom dia, agora 2 para as 10. Alô, Francisco Beltrão, estamos de volta.
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7: Ai, ai, ai.
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7: É, rapaz, já voltemos.
10: Uma pausa rápida, não sai daí. O melhor da sua manhã continua aqui. A gente volta já na sintonia da cidade. Com Gilson Rafael trazendo novidade.
7: Vem por aí, Unidade Móvel.
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7: Eu gosto quando o Cláudio vai no início da semana lá falar com o Ricardo Kaspersky, engenheiro agrônomo da SEAB. Opa, tem notícia boa pra nós aí. Sempre tem coisa boa, né? O tempo, como é que vai? A chuva, se vem bastante, não vem? O Ricardo tá sempre ligado às previsões, hein, né, rapaz? Bom dia, Cláudio.
11: Semana começando, muito bom dia pra você que está ligado conosco aí nessa segunda-feira. Bom dia, Gilson, nossos ouvintes. Estou aqui no Deral, né? Falar com o Ricardo Kaspersky para falar da semana, como fica a situação climática. Bom dia.
12: Bom dia, Cláudio. Bom dia, ouvintes da Rádio Anawin. Segundo o CIMIPAR, né, que faz a previsão do tempo do estado do Paraná, essa semana temos até quarta-feira um tempo mais firme, com pequena possibilidade de chuva. E a partir de quarta e quinta-feira, entrando para o final da semana, já a previsão mais forte de que tenhamos pancadas de chuva.
11: Tá certo, Ricardo. Como fica o clima, a temperatura?
12: Temperatura já é o final de inverno, já mesclando com primavera, né? Entre mínima de 10, 14 e máxima de 20, 25. Então, clima agradável para a época, né?
11: Tá certo. Falar então da plantação, da colheita.
12: Nós estamos em pleno desenvolvimento da cultura do trigo, né? E até o presente momento as lavouras estão com bom desenvolvimento. A perspectiva de forte chuva na colheita, né? Vamos torcer que isso não ocorra tanto, porque a previsão aqui é uma boa colheita de trigo. E a cultura do milho, safrinha, está sendo já na mais da metade colhido, uma boa produtividade.
11: Tá certo, com certeza os produtores estão naquela expectativa, né?
12: Assim, a expectativa de boa colheita, né? E a expectativa também é que os preços, né, melhorem, né? Principalmente do milho e do trigo.
11: Comecei com o engenheiro agrônomo aqui da SEAB, Ricardo Kaspersky. Informações Anauim Report, Cláudio Melo.
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0: Meu caro e minha cara ouvinte, estamos juntos para mais uma semana. Este é o momento Despertai para o Amor. Eu quero desejar a você graça e paz e uma semana de realizações. Gostaria de falar sobre a decisão. Alguns obstáculos para tomar as decisões. Decisões precisam ser tomadas diariamente. As pessoas com dificuldade de decidir costumam perguntar o que as impede de fazê-lo. Muitas vezes elas dizem que não sabem o que é certo, ou que têm a impressão de não conseguir escolher um caminho entre as várias possibilidades, porque posteriormente elas poderiam descobrir que a outra escolha teria sido melhor. O que se percebe são concepções que impedem essas pessoas de decidir-se, devido às imagens que fazem de si mesmas. Daí a importância de examinar as ideias que estão por trás dessa incapacidade de tomar decisões. Uma dessas concepções pode ser o perfeccionismo. As pessoas pensam que têm que tomar a decisão absolutamente certa, sempre. Mas não existe decisão absolutamente certa. Toda decisão é relativa. Não nos é dado saber de antemão o que vamos encontrar no caminho escolhido. Por isso devemos aceitar a relatividade de nossa vida e também de nossas decisões. Aceitação, esta que se mostra difícil, por exemplo, para um perfeccionista. O perfeccionista gostaria de ter domínio de tudo, e tomar uma decisão significa o contrário, significa abdicar da segurança e abrir mão exatamente daquilo que se quer manter. Até para decisões menos importantes, os perfeccionistas enfrentam problemas maiores. Para comprar um carro, uma senhora não conseguia decidir-se pela cor. Diante de todas as cores que a empresa lhe oferecia, ela hesitava. Nenhuma cor preenchia as suas expectativas. Assim, ela ficou em dúvida por semanas em relação à cor que devia escolher, o que lhe consumiu bastante energia. De um lado, ela não estava segura quanto ao próprio gosto, e de outro, havia o receio da reação dos outros a uma determinada cor. Ela estava se colocando na dependência do julgamento de terceiros. Enfim, não importa a cor que escolho, uma vez que posso acostumar-me com qualquer carro. No entanto, para muitas pessoas, esta escolha acaba sendo uma cerimônia. O perfeccionismo pode estar ligado à compulsão de querer controlar tudo. Mas ao tomar uma decisão, entregamos o controle, confiamos a decisão a Deus. Por isso, a falta de confiança também é algo que dificulta a decisão. Caro ouvinte, pensemos nisso. Você pode viver isso em você ou pode conhecer pessoas que têm dificuldade de decidir. Talvez seja porque são perfeccionistas demais. A decisão é sempre relativa. É preciso decidir e confiar. Você pode encontrar mais mensagens diariamente curtindo a nossa página no Facebook, facebook.com/Padre Ezequiel. Um forte abraço, Deus te abençoe e te guarde. Em nome do Pai, do Filho e do Espírito Santo. Amém.
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4: Hello, baby, my friend. Como é que tá? Tudo bem aí, meu amigo ouvinte? Enquanto você ouve a programação por aqui, a gente vai por aqui também, é claro, né? Que legal. Mais uma super manhã de muita música no seu rádio. Daqui a pouco tem mais sucesso. Fica ligado com a gente, porque agora tá na hora também da gente curtir por aqui um pouquinho mais sobre esporte na sua manhã. Pra você que gosta, segura aí. A locutora Patrícia está de volta com o esporte agora. Bom dia, Patrícia.
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6: E a FIFA, Federação Internacional de Futebol, vai manter a consulta sobre a criação de uma nova empresa que terá venda de ações e organizará as competições da entidade, mesmo com a ameaça de boicote feita pela UEFA. A FIFA também afirma que seguirá com a consulta para que cada associação nacional possa avaliar a proposta. A entidade afirma que o processo foi prejudicado por reportagens que classificou como incorretas. A chamada SAF da FIFA administraria os direitos comerciais e operações de eventos da entidade, entre eles todas as competições, como com patrocínios, transmissões, licenciamento e outros empreendimentos.
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4: E aí, bom dia pra você, tudo bem? Agora 10h18. A música de volta com Zé Neto e Cristiano, Cadeira Cativa.
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0: Sensacional.
1: Aninha, muito obrigado, viu?
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8: E aí, bom dia, 10h27 agora. Daqui a pouco tem a hora do gauchão, fica ligado. Ai, ai, casa no carro, no trabalho.
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8: É, rapaz, como é que tá as coisas por aí? Tudo certinho com você, meu amigo? Tudo bem? Então tá bom. O Pedro Henrique Luciano por aqui com Amor Clandestino. Gurizada aí do programa do Mion, ficou legal, né?
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0: da M. Thiago.
1: Que beleza.
0: Vem aí a hora do gauchão por aqui. 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
1: E aí, bom dia, Tia Baguala. Como é que estamos aí? Agora 10h40. Tá na hora de ouvir uma música gauchesca. Depois de assar uma carne ontem de meio-dia, rapaz. Domingo de meio-dia, caipora e música gaúcha e isole. Não tem pausa não, agora é hora do gauchão. Taca ali pau, gaúcho, velho.
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1: Paulo Costa, trecheiro. Esse aqui que é um trecheiro, que bagual, ó.

0: É a senhora do gauchão por aqui, e o Tiburcio da Estância no seu rádio, e é claro, por aqui, ó.
1: Bah, velho, fiquei sabendo que tu fez uma homenagem pra nossa galera.
2: Opa, Magrinho, que você entenda como homenagem, vai receber.

É, rapaz, essa é a hora do gauchão por aqui, muita música gaúcha. E a gente perdeu, né, um grande cantor, nativista. Morreu ontem aos 86 anos, Bagre Fagundes, um dos principais nomes da música regionalista do Rio Grande do Sul. Euclides Fagundes Filho, mais conhecido como Bagre Fagundes, né, gente? Eita, que perda pra nossa música, cultura gauchesca também, é claro, né, gente? É. E essa aqui, você conhece, não? É o condutor dessa grande canção. Morreu domingo aos 86 anos, um grande músico, integrante também do grupo Os Fagundes, formado por artistas da família. O coautor do clássico Canto Alegretense, Não Me Perguntes Onde Fica o Alegrete. Tá aí Bagre Fagundes. Vamos ouvir esse hino maravilhoso do Rio Grande do Sul inteiro aqui. Vamos lá então com Canto Alegretense. E o Bagre Fagundes, grande artista sulino que despediu-se ontem desse plano terreno, e a gente vai trazendo essa homenagem para ele aqui com muita simplicidade, mas com todo o respeito ao seu legado da música gauchesca. Bom dia para você.

0: E aqui a gente encerra mais um Sintonia da Cidade. Amanhã tem Sintonia da Saudade. Valeu, gente. Obrigado pela sua audiência.
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0: A última de hoje vem com eles. Pra encerrar por aqui.
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0: Recorde com a gente de Paulo e Paulino, Caio e Sereno. Tchau, gente. Um abraço pra você. Até amanhã às 8. Tamo de volta. Até mais. Tchau, tchau.

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2: 11 e 3.

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0: Senhor, eu te louvo e te agradeço pela minha família, pelo meu pai, minha mãe Ednete, meu pai Joaci, meus irmãos Henrique, Eduardo, minha família hoje constituída, o Fábio, meu esposo, Daniel, Helena. Muito obrigada, Senhor, pela família que o Senhor me deu, que é um presente de Deus para mim. Eu sei que muitas vezes eu fui falha, fui incoerente, fui infiel.
1: Bom dia, amigos radiovintes. Nos encontramos para mais um momento Caminhar Solidário, nesta segunda-feira, 3 de agosto. E nós estamos aqui iniciando mais um mês, esse mês todo especial, mês das vocações, que nós estaremos vivendo várias vocações que nos conduzem e fazem acontecer a vida da nossa igreja, da nossa caminhada de fé. E assim, meu irmão, minha irmã, eu te convido para nós fazermos o Salmo 118, nos preparando e nos consagrando esta semana, esse mês, na direção espiritual. Que toda a nossa caminhada, todas as nossas decisões estejam na mão de Deus. Assim como o salmista, digamos então: afastai-me do caminho da mentira, dai-me a vossa lei como um presente. Não retireis vossa verdade de meus lábios, pois eu confio em vossos justos julgamentos. Que se voltem para mim os que vós temem e conhecem, ó Senhor, vossa aliança. Meu coração seja perfeito em vossa lei, e não serei de modo algum envergonhado. Empreito-me os maus para perder-me, mas continuo sempre atento à vossa lei. De vosso julgamento não me afasto, porque vós mesmo me ensinastes vossas leis. E assim, meu irmão, minha irmã, com as nossas dificuldades, com os nossos questionamentos, nossas provações, iniciamos essa semana nos consagrando inteiramente na mão de Deus, pedindo que Ele nos guie, que Ele nos oriente. E junto continuamos refletindo na voz e na música do Frei Gilson: minha família é uma bênção.

0: Ah, meu irmão, minha irmã, o bem mais precioso que a gente tem nessa terra é família. Família é plano de Deus. Família não é uma invenção humana. A família é um plano de Deus. O homem deixará seu pai e sua mãe e se unirá à sua mulher. E para os dois Deus disse: crescei e multiplicai-vos. A família é um plano de Deus nessa terra. E por ser um plano de Deus, é que o diabo ataca. E por ser plano de Deus que o diabo investe, investe pesado. Ai, nos dias que a gente está vivendo, quantas flechas o diabo tem lançado sobre as nossas famílias, tem lançado sobre os seus filhos.
1: Então assim, nós queremos ouvir com o padre Elisandro, o pároco da paróquia Cristo Rei, e com o Ednilson, que é o coordenador da pastoral familiar, o que vai estar acontecendo na paróquia Cristo Rei agora durante o mês de agosto, o mês das vocações. Então eles vão nos passar essas programações em linhas gerais, claro, e ouçamos com atenção.
2: Caros irmãos e irmãs, você que nos acompanha aqui pela Rádio Anauim, nesta manhã de segunda-feira, e hoje com um programa todo especial, falando sobre a pastoral familiar, também convidando, né, neste tempo, nesse mês de agosto, acima de tudo, a rezarmos, a intensificar a nossa oração pelas vocações. Então vamos falar sobre alguns assuntos durante este nosso programa. O primeiro deles, sobre a nossa jornada de oração pelas vocações. Hoje, segunda-feira, nós teremos as lideranças da matriz, vão levar a imagem de Nossa Senhora Mãe das Vocações até a Capela Santo Antônio, onde nós teremos o terço pelas vocações. E na quarta-feira, a Capela Santo Antônio vão levar a imagem peregrina até a Capela Nossa Senhora Aparecida, lá do Novo Mundo, onde lá rezarão o terço pelas vocações, o terço luminoso. E na sexta-feira, as lideranças do Novo Mundo, para a Capela Nossa Senhora Aparecida, levarão a imagem peregrina até a Capela São Sebastião, ali no bairro São Miguel. E a Capela São Miguel levará na Capela São Francisco, no sábado, a imagem peregrina, onde que nós teremos também o Santo Terço, no sábado, ali na Capela São Francisco. E nesta nossa caminhada de fé, temos também a nossa Semana da Família. Iniciaremos no dia 9, na segunda-feira próxima, Dia dos Pais. Iniciaremos a Semana da Família. Olha que dia abençoado, um dia bom para nós iniciarmos essa nossa caminhada, e daremos sequência até o dia 15. Teremos no dia 10 até o dia 14, às 19 horas o Santo Terço e às 19h30 a Santa Missa. Todos somos convidados a participar. Depois também mais falaremos também que teremos os pastéis do dia 9 ao dia 14 durante a Semana da Família. Então queremos convidar, participe conosco nesse momento de fé, nesse momento importante também para a vida da nossa comunidade. E no dia 15, nós temos o encerramento da Semana da Família. E junto com o encerramento da Semana da Família, nós teremos de modo especial, né, um dia de bênção acima de tudo, mas também a confraternização da família, o jantar da família, que também logo após falaremos um pouquinho melhor sobre isso. Então queremos convidá-los para que na Semana da Família possamos rezar e nos confraternizar. Rezar e nos confraternizar. Então, 9 a 15 de agosto, a Semana Nacional da Família. Vamos rezar, caros irmãos e irmãs, com muita fé diante do Senhor, pedindo sempre que Ele proteja as nossas famílias. E quero também fazer um pedido, um convite especial para o dia 8, sábado próximo, que nós teremos, nós teremos a missa do estudante, no dia 8, a missa da catequese, mas também convidamos todos os estudantes para participar da missa do estudante. O que, que nós teremos? O que, que nós pedimos? Que você, estudante, pai, mãe, ajude os seus filhos. Vamos levar um símbolo do estudante, uma mochila, uma camiseta, um caderno, um livro, alguma coisa que simbolize o nosso estudo. Vamos levar para fazer a bênção do estudante. Vamos fazer um momento de fé, um momento de bênção. Dia 11 de agosto é o dia do estudante. Por isso vamos marcar neste dia 8, a Pastoral da Educação também está se organizando para isso. Está toda motivada, toda organizada para este momento de fé, este momento de bênção do estudante. Mês de agosto, caros irmãos e irmãs, temos que rezar. Rezar pelas vocações. Ser estudante é uma vocação, é um chamado, é um modo também de nos aprimorarmos e nos colocarmos diante do Senhor como quem quer crescer. Por isso também queremos rezar pelo estudante. Participe conosco, Semana Nacional da Família, uma semana de fé, uma semana riquíssima para nos encontrar, para rezar e também para nos confraternizar. Nos contamos com sua presença, caro irmão, cara irmã, se faça presente, reze conosco, estamos lhe aguardando. Que Deus também vos abençoe.
3: Bom dia a todos os ouvintes. Convidamos a todos para participarem da Semana Nacional da Família. Um momento de fé, oração e fortalecimento dos laços familiares. No dia 10 a 14 de agosto, de segunda a sexta-feira, às 19 horas, teremos o Terço Luminoso e às 19h30 a Santa Missa. Após cada missa, haverá a tradicional venda de pastéis, preparada com muito carinho pela Pastoral Familiar no Centro Comunitário da Cango. Os pastéis serão comercializados no valor de R$ 10,00 cada. Teremos pastéis doces e salgados. E no dia 15 de agosto, encerramos a Semana Nacional da Família. Após a missa, recepcionaremos as famílias no jantar de confraternização, celebrando a alegria de caminhar juntos como igreja e como família. No cardápio teremos risoto no tacho, no fogo de chão, saladas diversas e cuca, no valor de R$ 30,00 por pessoas, sendo que crianças até 10 anos não pagam. Os ingressos para o jantar podem ser adquiridos na Secretaria Paroquial, membros do Conselho ou Pastoral Familiar. Esperamos por você e sua família para vivermos juntos esta semana de fé, comunhão e fraternidade.
1: Obrigado, Padre Lisandro. Obrigado, Edenilson, por essas informações. Obrigado à Pastoral Familiar por essas semanas que esteve conosco, nos trazendo tão importantes informações. E em nome dos nossos amigos radiovintes, queremos agradecer por tudo que vocês nos esclareceram. E aqui você que esteve conosco, alguma dúvida ou algum esclarecimento mais que você queira, você pode entrar em contato pelo 46 99971 4003 e deixar a sua pergunta, que a pastoral, com toda certeza, vai lhe responder. E queremos convidar você, que é ouvinte da Rádio Comunitária Anauim, para que na próxima segunda-feira nós retomemos com outro assunto, outro tema, dentro da nossa igreja. Então você é nosso convidado a continuar conosco, todas as segundas-feiras, às 11 horas. Muito obrigado. E pela intercessão da Sagrada Família, abençoe.

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1: 11:30.

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2: Olá, amigos ouvintes de todo o estado do Paraná. Uma boa segunda-feira a todos. Estamos aqui falando direto dos estúdios da Farcom, a Federação das Rádios Comunitárias do Estado do Paraná. Eu sou Darlan Martins e apresento a partir de agora o programa Fala Paraná, o programa da família paranaense. Junto comigo estão Magno Pinelli e Adriele de Oliveira. Olá, Magno, seja bem-vindo ao nosso programa desta segunda-feira.
3: Olá, Darlan e Adriele, olá, ouvintes do programa Fala Paraná. Hoje é dia 3 de agosto, vamos então com a previsão do tempo para o nosso estado. A semana começa com tempo instável em várias regiões do estado, com chance de chuva e alguns raios. O calor ganha força ao longo do dia, deixando a sensação de abafamento bem presente. Curitiba tem hoje mínima de 13, máxima 24 graus. Ponta Grossa, mínima de 15, máxima 23 graus. Cascavel tem mínima 18, máxima 25 graus. Paranaguá, mínima 17, máxima 22 graus. Estamos chegando novamente para apresentar este programa da Farcom em parceria com as rádios comunitárias do estado do Paraná.
2: Olá, Adriele, seja bem-vinda ao nosso Fala Paraná de hoje. Vamos saudar nossos amigos paranaenses que nos ouvem através de uma das nossas mais de 150 rádios parceiras da Farcom.
4: Olá, Darlan e Magno, olá, ouvintes do Fala Paraná. Hoje vamos mandar um abraço especial para os nossos amigos de Foz do Jordão, que nos ouvem pela Integração FM, de Francisco Alves, que nos ouvem pela Carol FM, de Francisco Beltrão, que nos ouvem pela Rádio Anauin, de General Carneiro, que nos ouvem pela Cultura FM, e de Goiôerê, que nos ouvem pela Planalto FM.
2: Muito bem, Adriele, o nosso carinho a todos os nossos amigos ouvintes, em especial das cidades que você acabou de citar. Vamos então abrir os nossos trabalhos, trazendo as principais manchetes do dia.
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3: Os principais jornais do estado trazem hoje as seguintes manchetes. Pela Gazeta do Povo, em Pinhais, Ministério Público recomenda troca em nome de avenida que homenageia Castelo Branco.
4: Ainda no plano estadual, o jornal Folha de Londrina traz hoje: bombeiros definem etapas de preparação para o El Niño.
3: Encerrando o giro das manchetes estaduais, temos o portal G1. Não traz felicidade nem meu filho de volta, diz pai que vai receber 2 milhões em indenização após morte de adolescente de Araruna em acidente com BMW. Vereadores de Ponta Grossa aprovam criação de vagas de estacionamento exclusivas para advogados.
2: Estas são as manchetes das notícias de hoje, dos principais jornais e sites do estado. E a seguir, fique conosco, pois está no ar o programa Fala Paraná.
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2: Muito bem, estamos de volta com o Fala Paraná. Para iniciarmos os nossos giros de notícias pelas mais diversas regiões do nosso estado, através das nossas rádios parceiras da Farcom. Vamos então para o primeiro giro de hoje. Magno, por onde vamos começar a nossa viagem pelo Paraná?
3: Darlan, neste primeiro giro de notícias desta segunda-feira, vamos até a região central do estado. Estamos na linha com o repórter Claudenir Moreira, da Rádio Guarani FM de Nova Laranjeiras. Olá, Claudenir. O que você traz de notícias desta região para nossos ouvintes do programa Fala Paraná?
7: Olá, amigos do Fala Paraná. Projeto Bom de Bola reúne mais de 300 atletas em Nova Laranjeiras. A Secretaria de Cultura, Esporte e Turismo de Nova Laranjeiras promoveu a fase municipal do Projeto Bom de Bola, realizado na aldeia Sede da Terra Indígena, Rio das Cobras. A competição reuniu estudantes das escolas estaduais do município e contou com grande participação dos atletas. De acordo com o secretário de Cultura, Esporte e Turismo, Andrigo Vial, ao todo, mais de 300 atletas participaram.
8: Essa fase municipal são com as escolas daqui dentro do município, as escolas estaduais. Tivemos uma boa adesão das equipes aqui participantes. Tivemos no masculino A 4 equipes, no masculino B 4 equipes, feminino A e B tivemos 2 equipes cada categoria. Hoje estamos encerrando a fase municipal do Bom de Bola. Para a próxima classificação agora que vai ter, que é a fase regional, também vai ser realizada aqui em Nova Laranjeiras. Então os outros municípios do núcleo irão participar aqui em Nova Laranjeiras da fase regional do Bom de Bola. Tem mais de 300 atletas hoje envolvendo o município aqui, trabalhando com nós, jogando com nós.
7: Da Rádio Guarani FM de Nova Laranjeiras, para o Fala Paraná, Claudenir Moreira.
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2: Vocês ouviram então o primeiro giro de notícias regionais do programa de hoje, trazido por uma das nossas rádios parceiras. E já vamos direto com mais informações exclusivas, agora de outra região do estado. Adriele, conte pra gente para onde vamos e qual repórter está na linha aguardando para participar conosco.
4: Darlan, vamos agora até a região do Vale do Ivaí. Estamos na linha com o repórter Sidney Correia, da Rádio Esperança FM de Ivaiporã. Olá, Sidney. O que você traz de notícias dessa região para os nossos ouvintes do programa Fala Paraná?
9: Hoje eu trago uma entrevista importantíssima com o Padre Célio, da Paróquia Bom Jesus de Ivaiporã, que dia 6 de agosto comemora o Dia do Padroeiro Bom Jesus. Padre Célio, seja bem-vindo ao programa Fala Paraná.
10: Que alegria, Sidney Correia, poder estar participando desse programa Fala Paraná, que eu sou um ouvinte, viu? Eu sou um ouvinte do Fala Paraná. Então, olha, a Paróquia Bom Jesus aqui de Ivaiporã está nesse clima das festividades, comemorando, inclusive, esse ano 70 anos de evangelização, 70 anos de paróquia, e nós começamos essas festividades já no dia 28 passado de julho, porque as festividades que realmente marcam a vida de uma paróquia são as festividades religiosas, é assim que nós entendemos. Então começamos com a novena do padroeiro. Que bênção de Deus está sendo essa novena do padroeiro. Já na primeira noite, na terça-feira, dia 28 de julho, quanta gente na igreja e fora da igreja, muita gente fora da igreja, uma verdadeira bênção de Deus, e todas as noites está sendo assim uma participação extraordinária do povo. Eu acredito que nós estamos indo de encontro com uma necessidade do povo, que é a necessidade de maior proximidade com Deus, porque vivemos num mundo marcado por tantas coisas e tantas guerras nesses últimos tempos, e as pessoas estão fragilizadas. O que nós buscamos é isso. A verdadeira religião é aquela que te leva até Deus e leva Deus até você. E é assim que nós estamos trabalhando aqui nessa paróquia Bom Jesus de Vaiporã, comemorando esses dias agora do padroeiro, comemorando 70 anos. O dia do padroeiro será no dia 6 de agosto do Senhor Bom Jesus. E nós teremos a missa solene com a presença do nosso bispo às 9 horas da manhã, bênção dos veículos em seguida e depois aquele delicioso almoço a preço de custo praticamente. Você está convidado 6 de agosto e está convidado também, se você não está participando da novena ainda, participe. Oh, que uma bênção de Deus. Obrigado programa Fala Paraná, obrigado Sidney Correia.
9: Muito obrigado Padre Célio. De Vaiporã dos estúdios da Rádio Esperança FM, repórter Sidney Correia para o programa Fala Paraná.
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2: Amigos paranaenses, vocês ouviram o nosso segundo giro de notícias regionais pelas rádios parceiras da Farcom. Fique ligado, porque daqui a pouco teremos uma nova rodada.
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2: Para você que nos ouve em cada canto deste maravilhoso estado do Paraná, através da rádio comunitária e da sua cidade, é sempre um prazer estar aqui contigo. E agora vamos trazer informação e conhecimento com o nosso quadro temático de hoje. Magno, conte pra gente quem estará conosco e qual o tema do quadro do dia.
3: Darlan, o nosso quadro temático de hoje é com Lincoln Luiz Pereira, que irá abordar o tema Direitos do Consumidor. Vamos conferir.
11: Você pergunta, o Ministério Público responde.
12: Comprei um celular pela internet, mas não gostei muito do modelo. O consumidor tem o direito de devolver um produto porque se arrependeu da compra? O promotor de justiça Lincoln Luiz Pereira responde.
13: Sim, você tem total direito à devolução. O Código de Defesa do Consumidor garante o que chamamos de direito de arrependimento. Como a compra foi realizada fora do estabelecimento comercial físico, nesse caso, pela internet, você tem um prazo de 7 dias, contados a partir do recebimento do celular, para desistir da compra. O mais importante aqui é que você não precisa justificar o motivo. Basta informar a loja dentro desse prazo, devolver o produto e você tem o direito de receber de volta todo o valor pago, inclusive o que foi gasto com frete.
12: Fui ao cinema com os meus filhos e nos barraram porque levamos pipoca. O segurança disse que só podíamos entrar com a comida da lanchonete do cinema. Isso é permitido?
13: Não. Isso não é permitido de forma alguma. Essa prática é o que o direito chama de venda casada, o que é expressamente proibido pelo Código de Defesa do Consumidor. O cinema não pode condicionar a entrada na sala de exibição à compra de produtos na lanchonete dele. Se o estabelecimento permite o consumo de alimentos e bebidas durante o filme, ele é obrigado a aceitar que o consumidor traga produtos similares comprados em outro lugar. Barrar você e seus filhos com a própria pipoca é uma prática abusiva e ilegal.
12: Tem alguma pergunta para o Ministério Público? Mande para o e-mail mpnoradio@mppr.mp.br ou por nossas redes sociais. É só procurar o perfil MP Paraná.
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3: Vocês ouviram o nosso quadro MP Responde com Lincoln Luiz Pereira, que hoje tratou do tema Direitos do Consumidor.
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2: Já estamos de volta e para você que está nos ouvindo aí pela rádio comunitária da sua cidade, e fazemos um convite especial. Participe conosco dos próximos programas Fala Paraná, com sugestões de notícias e informações. E como fazer isso? Muito fácil. Envie uma mensagem para o nosso WhatsApp, DDD 41 98437-1253. Vamos de informação? Vamos chamar então mais um giro de notícias pelo Paraná.
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2: No nosso programa de hoje já tivemos a participação de rádios de algumas regiões do nosso estado. E agora teremos mais notícias exclusivas para você, amigo ouvinte. Adriele, apresente aos nossos amigos qual repórter está pronto na linha para trazer mais um giro.
4: Darlan, vamos agora até a região do Norte Pioneiro. Estamos na linha com o repórter Adir Dias Pereira, da rádio Abatiá FM de Abatiá. Olá, Adir. O que você traz de notícias dessa região para os nossos ouvintes do programa Fala Paraná?
15: Ouvintes do Fala Paraná, notícias do Norte Pioneiro. No trecho da PR-436 que liga as cidades de Bandeirantes e Abatiá, as obras estão bem adiantadas. Depois de tanto tempo, a rodovia que liga estas cidades está sendo restaurada. O trecho da PR-436 estava muito deteriorada. Primeiro fizeram remendos, agora estão realizando o asfalto perfeito, assim como o acostamento. Segundo a Compass a Elenco, empresa especializada na construção de rodovias e ferrovias, que está à frente dessas obras, o asfalto vai ser por completo. O recapeamento e melhorias na PR-436 entre Bandeirantes e Abatiá integram o lote 18 do Promac, que abrange 250 quilômetros na região, com um investimento de R$119.400.000, conforme anunciado pelo governo do Paraná. O programa com duração até fevereiro de 2029, prevê recapeamento, fresagem, micro revestimento e remendos. Há muito tempo, estas duas cidades estão reivindicando melhorias nesta rodovia e a empresa responsável pela pavimentação está a todo vapor e em poucos dias irão entregar as obras prontas para os usuários destas duas cidades. Da Rádio Abatiá FM, repórter Adir Dias Pereira, para o informativo Fala Paraná.
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2: Você ouviu mais informações exclusivas do Sistema Farcom, o maior sistema de comunicação do rádio paranaense. E já vamos direto para outro ponto do estado, saber o que é destaque por lá. Magno, e agora, para onde vamos? E quem vai participar conosco, trazendo mais um giro de notícias?
3: Darlan, vamos agora até a região metropolitana de Curitiba. Estamos na linha com a repórter Cléo Andrade, da Rádio Pinhais FM de Pinhais. Olá, Cléo. O que você traz de notícias desta região para nossos ouvintes do programa Fala Paraná?
16: Olá, ouvintes do programa Fala Paraná. Pinhais recebe neste fim de semana a estreia do espetáculo musical Pele de Cordeiro, uma produção inédita do grupo Arauá, que será apresentada no Centro Cultural Wanda dos Santos Malman. O espetáculo traz uma proposta interativa, em que um público deixa de ser apenas espectador e passa a participar da história. Durante a apresentação, os presentes assumem o papel de jurados e ajudam a desvendar um misterioso assassinato. A montagem reúne música, suspense e humor, com uma trilha sonora composta exclusivamente por músicas brasileiras, valorizando a cultura nacional e proporcionando uma experiência diferenciada ao público. A iniciativa integra as ações de incentivo à cultura promovidas pelo município e conta com entrada gratuita, ampliando o acesso da população a eventos culturais de qualidade. Os dias e horários das apresentações podem ser consultados nos canais oficiais da Prefeitura de Pinhais. Cléo Andrade, da Rádio Pinhais FM, para os ouvintes do programa Fala Paraná.
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2: Voltamos com o nosso Fala Paraná e sem perder tempo, vamos conversar com outra região do estado, saber as notícias de lá. Adriele, quem está na linha para trazer o nosso último giro do programa de hoje?
4: Darlan, no último giro de hoje, vamos até a região central do estado. Estamos na linha com o repórter Marlon Luiz, da Rádio Nativa Mix FM de Goioxim. Olá, Marlon. O que você traz de notícias dessa região para os nossos ouvintes do programa Fala Paraná?
25: Olá, ouvintes do Fala Paraná. Goioxim realizou o Dia da Alegria com atendimento e orientações aos moradores. A comunidade de Goioxim teve acesso na última terça-feira a uma série de serviços públicos durante mais uma edição do Dia da Alegria. A iniciativa concentrou diferentes órgãos e instituições em um único espaço, facilitando o atendimento à população e ampliando o acesso a serviços voltados às famílias do município. Entre os atendimentos oferecidos esteve a equipe do IDR, responsável por realizar solicitações do Cadastro da Agricultura Familiar. A Secretaria Municipal de Agricultura também participou da ação, prestando auxílio na emissão da nota fiscal eletrônica para produtores rurais. Na área da saúde, a Secretaria Municipal de Saúde disponibilizou testes rápidos e orientações sobre prevenção de doenças e promoção da saúde, permitindo que os moradores recebessem informações e atendimento em um mesmo local. A programação também contou com a presença da Patrulha Maria da Penha, da Procuradoria da Mulher e da Secretaria da Mulher. As equipes orientaram a população, esclareceram dúvidas e apresentaram informações relacionadas à garantia dos direitos das mulheres. Além disso, representantes das redes municipal e estadual de educação participaram da atividade, reforçando a integração entre diferentes setores da administração pública. Ao fim da programação, a Prefeitura de Goioxim agradeceu o envolvimento das instituições, servidores, profissionais e parceiros que contribuíram para a realização de mais uma edição do Dia da Alegria. O reconhecimento destacou de forma especial a participação da Secretaria Municipal de Agricultura, apontada pela administração como parceira constante da iniciativa voltada ao atendimento da população. Repórter Marlon Luiz, da Rádio Nativa Mix de Goioxim, para o Fala Paraná.
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2: Muito bem, vocês ouviram o nosso último giro de notícias regionais do programa de hoje, pelas rádios parceiras da Farcom. Agora vamos entrar em contato com a nossa correspondente em Curitiba, a jornalista Vanessa Ricardo, que traz notícias de hoje da capital do Paraná.
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2: Olá Vanessa, seja muito bem-vinda. O que você tem aí da capital para os nossos ouvintes do programa Fala Paraná?
26: Olá Darlan, olá a todos os nossos ouvintes. O Paraná inicia hoje, segunda-feira, a campanha nacional de multivacinação. A mobilização segue até o dia 1º de setembro e tem como objetivo atualizar a carteira de vacinação de crianças e adolescentes com menos de 15 anos em todos os municípios do estado. Mais de 1.800 salas de vacinação estarão disponíveis para aplicar as doses previstas no calendário nacional. Durante a campanha, os adultos também podem aproveitar para colocar a vacinação em dia. A ação tem como objetivo ampliar a cobertura vacinal e reduzir a circulação de doenças como a gripe, sarampo e poliomielite. A vacina contra HPV também está disponível para meninos e meninas entre 9 e 19 anos que ainda não receberam imunizante. Outra novidade é que a partir desta segunda-feira, o Paraná passa a oferecer a segunda dose de reforço da vacina contra a poliomielite para crianças de 4 anos. Com a atualização, o esquema vacinal contra a doença passa a contar a partir de agora com 5 doses. A Secretaria de Estado da Saúde orienta pais e responsáveis a conferirem a cardeneta de vacinação das crianças. Quem estiver com alguma dose em atraso deve procurar a unidade básica de saúde mais próxima para regularizar a imunização. A campanha, Darlan, segue até o dia 1º de setembro em todas as regiões do Paraná. A orientação é que pais e responsáveis levem a cardeneta de vacinação e um documento de identificação da criança ao posto de saúde. O Conselho de Ética da Câmara Municipal de Curitiba aprovou parecer favorável à suspensão do mandato do vereador Éder Borges do Partido Novo. A decisão foi tomada na última sexta-feira e acompanha o relatório da vereadora Laís Leão, relatora do processo. O procedimento investiga a conduta do parlamentar durante uma sessão realizada no dia 1º de abril. Segundo a apuração, Éder Borges teria feito um gesto simulando uma arma de fogo durante uma fotografia institucional, após a realização de uma tribuna livre. O caso é analisado a partir de duas representações. Uma foi feita pela Corregedoria da Câmara e outra por um grupo de vereadores da Casa. Com a aprovação do parecer pelo Conselho de Ética, o processo segue para votação em plenário. Se houver aval da maioria dos vereadores, será criada uma comissão processante que terá prazo de até 90 dias para concluir a investigação e apresentar uma decisão. A recomendação inicial prevê suspensão do mandato por 120 dias. A Sanepar inaugura hoje em Curitiba a primeira central de relacionamento exclusiva para clientes de grande porte. A unidade vai atender consumidores com alta demanda de água, como imobiliárias, construtoras, incorporadoras, condomínios residenciais e comerciais, além de clientes que consomem mais de 400 metros cúbicos por mês. Localizada no bairro Bacacheri, a nova central foi criada para dar mais agilidade ao atendimento de solicitações que exigem análise técnica e maior tempo de processamento. Entre os serviços oferecidos estão a abertura de processos para novas ligações de água e esgoto, orientações técnicas e análise de projetos hidrossanitários. De acordo com a Sanepar, a iniciativa também deve reduzir o tempo de espera nas demais centrais de atendimento, beneficiando os clientes que procuram serviços mais rápidos, como a emissão da segunda via da fatura e atualização do cadastro. A expectativa da companhia é oferecer um atendimento mais ágil e especializado aos grandes consumidores, sem comprometer a qualidade dos serviços prestados aos demais clientes. Segundo o diretor-presidente da Sanepar, Wilson Blay, a expectativa é que a mudança traga benefício tanto para clientes estratégicos quanto para os consumidores.
0: E, na verdade, ela tem duas funções. Primeiro, que esses atendimentos de alta complexidade fazem com que a fila daqueles pequenos consumidores que querem tirar uma segunda via, às vezes, seja um pouco mais demorado. Então, a gente segrega, traz para essa central de relacionamento e também melhora as nossas atuais centrais para todos os consumidores. A expectativa é muito boa. Acho que houve uma receptividade de todo o setor muito boa. Eu acho que nós acertamos. Agora, é claro, é aprimorar, é fazer experimentos, depois ir melhorando conforme, né, as demandas vão aparecer.
26: Ainda de acordo com ele, a unidade é uma experiência que, se apresentar bons resultados, poderá ser ampliada para outros pontos da capital e também para o interior do estado.
0: Pedro, nós estamos começando com 5 atendentes, nós vamos também ter uma central de relacionamento virtual, as pessoas podem fazer reuniões aqui de forma virtual com vários engenheiros, com as várias centrais aqui de Curitiba. É uma experiência que nós estamos fazendo. Eu acho que vai ser exitosa. E uma vez exitosa, a gente pode aumentar, ter outros espaços, quem sabe aqui em Curitiba também, mas no interior a gente já está com esse planejamento estabelecido e queremos lá em Londrina, em Maringá, dentro em breve, também fazer essa inauguração.
26: A central, Darlan, fica no centro de reserva Conservação Bacaxeri e funciona de segunda a sexta-feira, das 9 horas da manhã até as 16. O atendimento pode ser agendado previamente pelo WhatsApp 41 97 401 2232. Por hoje é só, Darlan. Eu fico por aqui e volto amanhã com mais notícias.
2: Obrigado, Vanessa, que falou direto de Curitiba, trazendo as notícias do dia da capital do Paraná.
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3: Isso aí, encerramos mais uma edição do programa Fala Paraná, agradecendo de forma especial a você, ouvinte, pela sintonia neste horário, aí na sua rádio comunitária, que para nós é um sinal de prestígio pela sua audiência.
4: Obrigada aos ouvintes do nosso Fala Paraná, um programa feito com muito carinho para vocês, através da união e parceria de mais de 150 rádios comunitárias espalhadas pelo estado.
2: Agradeço a você, Adriele, ao Magno e ao nosso editor Márcio pelos trabalhos de hoje, e a todos aqueles que colaboraram para a realização deste programa, transmitido para todo o estado, através das nossas rádios parceiras filiadas à Farcom, Federação das Rádios Comunitárias do Paraná. Lembrando que amanhã, terça-feira, estaremos de volta, no mesmo horário, aqui na sua rádio comunitária. Obrigado a todos pelo carinho da sua audiência e fiquem com Deus.
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3: 12 horas com 5 minutos, estamos chegando informações Anauim Notícias nesta segunda-feira, 3 de agosto de 2026. Presidente José Neri Bolim. Grande evento aconteceu sábado e domingo na Sociedade Rural Beltronense. A avaliação é do presidente da entidade, Edinho Sikorski.
4: Bom dia, Cláudio. Bom dia, ouvintes da Rádio Anauim. Obrigado mais uma vez pelo convite para a gente estar falando aqui com a audiência de vocês e os pecuaristas também. Tivemos aí um final de semana de bastante atividade, né, voltado para o agronegócio. Sociedade Rural sempre buscando inovar, trazer o que há de mais moderno em tecnologia, tanto em equipamentos também pra, na área rural, né, quanto genética. Então tivemos aí uma demonstração na forma de workshop no sábado, onde tivemos os reprodutores e matrizes expostas lá nos barracões de bovinos, e os produtores tiveram a oportunidade de ter esse contato com o criador, né? Saber a forma que é criado lá na fazenda, qual é o cruzamento, sempre buscando o que há de melhor para a sua propriedade rural. Então esse network, essa troca de informações é sempre muito positiva. As empresas também, parceiras da Sociedade Rural, que nos apoiam durante todo o ano, aí estiveram presentes também, podendo comercializar seus produtos, tanto de nutrição, genética, insumos, equipamentos. E foi um momento também de confraternização, né? Tivemos aí a inauguração das nossas mangueiras, essas estruturas aí que fizemos para melhor bem-estar animal, melhor conforto, segurança também para o produtor. Palestra técnica também, né, falando sobre o mercado do agronegócio. Tivemos o Cressol, nosso grande parceiro, falando do Plano Safra. Então foi um sábado intenso assim para as atividades da Sociedade Rural. Já no domingo, dia 2, um leilão que foi espetacular, né, alcançando aí valores que superaram as nossas expectativas, né, uma procura grande por reposição de bezerros. Mercado da bovinocultura, né, do gado de corte aquecido, busca por animais, os frigoríficos aí aquecidos, e tem muito produto indo para exportação. Então o nosso mercado interno é uma corrida atrás do produto, da proteína animal. Então foi muito positivo, e a Sociedade Rural mais uma vez cumprindo com o seu papel, né, fortalecendo aí o agronegócio e o produtor rural.
3: Mostra credibilidade que tem a Sociedade Rural Beltronense.
4: E isso, tivemos aí mais de 400 cabeças em pista sendo comercializadas, e o produtor sempre tem essa confiança aí na Sociedade Rural, que é o elo, né? Ligando o produtor que precisa adquirir o produto, que é o bezerro, quanto aquele criador que tem a segurança de estar vendendo na Sociedade Rural.
3: Presidente, a Sociedade Rural não para, né? Qual o próximo evento ainda nesse resto de ano, hein?
4: Isso, nós temos aí um calendário de leilões, né? É praticamente um leilão por mês, então já estamos aí de olho no mês de setembro, né? Buscando já contactar os produtores para que preparem seus animais para vir para a pista. E o nosso evento, que é o Sudeste Rural Show 2027. Então já estamos aí preparando esse evento para o pro produtor.
3: Essa é a segunda edição, né?
4: Terceira edição.
3: Passa rápido.
4: Quando a gente vê, já está na décima aí, né?
3: Para quem fez a primeira, a segunda, agora a terceira, mais responsabilidade, né?
4: Mais essa responsabilidade, o desafio é maior, e a cobrança também, né? Se fizemos um belo evento nos outros, a gente tem que estar cada vez crescendo mais.
3: Muito bem, eu ouvi o presidente da Sociedade Rural do Crescimento Beltrão, Edinho Chicosque, informações da Unidade Móvel para a Programação Anauim, repórter Cláudio Mello. Edinho Chicosque é o presidente da Sociedade Rural. O grande evento aconteceu sábado e domingo, nesse final de semana, na Sociedade Rural. 12 horas e 7 minutos, já voltamos.
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3: 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Jair, que é o Colorado, tá feliz da vida. O Inter ganhou ontem 2-0 do Corinthians pela Copa do Brasil no Beira-Rio. Cabo Sartor, do 21º Batalhão da Polícia Militar, trazendo as informações de área de segurança nesse final de semana.
9: Bom dia, Cláudio. Bom dia, ouvintes. Então, iniciando aí na sexta-feira, nós tivemos uma situação dando conta de que um caminhão Ford Cargo, equipado com um tanque para transporte de leite, estaria transportando cigarros. Essa situação foi por volta da meia-noite. Diante da informação, foi realizada uma ação integrada entre a equipe Rotan, do 21º Batalhão, a Receita Federal, e o Batalhão de Polícia Rodoviária e a equipe de Rádio Patrulha do município de Flor da Serra do Sul. Então, durante o patrulhamento na PR-280 do município de Marmeleiro, foi localizado esse veículo. O condutor desobedeceu a ordem de parada, dando início a um acompanhamento. Ele realizou diversas manobras perigosas, colocando em risco demais usuários na rodovia, sendo necessário efetuar disparos controlados para cessar essa situação, sendo obtido êxito nessa interceptação. Na sequência, o caminhão saiu da pista e colidiu às margens da rodovia. O condutor e o passageiro tentaram fugir a pé, mas foram localizados e presos. Em buscas a esse veículo, foram localizados aproximadamente 160 caixas de cigarro de origem estrangeira, totalizando 80 maços. Então, foi encaminhado aí os envolvidos e o cigarro foram encaminhados para a Delegacia de Polícia, de Polícia Federal. No domingo, foi recebido informações semelhantes, onde um caminhão também estaria nessas mesmas condições. Foi feita essa mesma ação integrada, realizada essa mesma ação, e também, no momento de dar o sinal ali de abordagem, o condutor desobedeceu a ordem de parada, dando início a um acompanhamento. Em dado momento, o motorista ele perdeu o controle, vindo a cair em uma ribanceira. Durante buscas no interior do tanque, também foi localizado a mesma quantia de cigarros de origem estrangeira, sendo encaminhado aí para a Receita Federal. No domingo, no município de Realeza, nós tivemos também uma grande apreensão de maconha, onde foi visualizado um veículo Monza que estava trafegando em atitude suspeita, com a traseira rebaixada. Diante da suspeita, foi feita a abordagem a esse veículo. Foi feita a abordagem posterior, na verdade, quando ele já...
3: Acabou fugindo, então.
9: Não, na verdade, tinha muito trânsito no momento que foi visualizado, tinha muito trânsito, então eles não conseguiram chegar até esse veículo, né? Foi passado as informações, enfim, feito o patrulhamento e posterior foi achado esse veículo estacionado em um posto de combustível. E aí sim foi verificado que no interior desse veículo tinha aproximadamente 220 quilos da droga.
3: Está sendo um corredor aqui, né, Cabo Sertório? Essa questão, até comentava com o Major Batista, né? Questão aqui da Argentina, né, na fronteira, né? Eles já, antes era vinhos, agora também estão trazendo outros. Tá certo. Bom trabalho da polícia.
9: Uhum. Só enfatizando aí, né, que posterior foi localizado aí o autor, né, a pessoa que assumiu a posse dessa droga aí foi localizado posteriormente já dentro do perímetro urbano de Realeza.
3: Cabo Sartor, do 21º Batalhão da Polícia Militar, trazendo as informações na área de abrangência do 21.
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0: 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Ricardo Kaspreski, engenheiro agrônomo da CIAB. Como fica a situação climática da semana?
1: Bom dia, Cláudio. Bom dia, ouvintes da Rádio Anauim. Segundo o CIMIPAR, né, que faz a previsão do tempo do estado do Paraná, essa semana temos até quarta-feira um tempo mais firme, com pequena possibilidade de chuva. E a partir de quarta e quinta-feira, entrando para o final da semana, já a previsão mais forte de que tenhamos pancadas de chuva.
0: Tá certo, Ricardo. Como fica o clima, a temperatura?
1: A temperatura já é um final de inverno, já mesclando com primavera, né? Entre mínima de 10, 14 e máxima de 20, 25. Então, clima agradável para a época, né?
0: Obrigado aí, Ricardo Kaspreski, engenheiro agrônomo.
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3: Luiz Carlos Bittencourt.
4: Padres e diáconos do Sudoeste Paranaense, região que compreende a Diocese de Palmas Francisco Beltrão, com as 47 paróquias dos 42 municípios, terão momentos de oração, celebração e confraternização na segunda-feira, 3 de agosto, no Seminário São João Maria Vianney, em Palmas. Com a presença do bispo diocesano Dom Edgar Xavier Hertel, o tema do encontro neste ano é Alargando a Tenda da Comunhão, expressão bíblica do profeta Isaías, usada para falar sobre esperança, fé e renovação comunitária. É tradição realizar um encontro no local de formação que marca o início da caminhada da maioria dos membros do clero diocesano. No dia 4 de agosto, dentro do mês vocacional, se celebra a memória de São João Maria Vianney, um pároco, o cura d'Arns, que converteu uma cidade inteira através de sua pregação e seu exemplo de vida. São João Maria Vianney, que nasceu na França em 1786, é o padroeiro de todos os padres, pois ele vivia isso no dia a dia, era homem de oração e celebrava a Santa Eucaristia todos os dias. O Seminário São João Maria Vianney em Palmas completa em 2026 87 anos de fundação, criado em 1939 por Dom Carlos Eduardo Saboia Bandeira de Melo. Luiz Carlos Bittencourt com informações da Pascom Diocesana.
5: Baixa a música, vídeo então.

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1: Destaque final, daqui um pouquinho, 13h30, na sede administrativa da Cressol Tradição, aqui na Cango, vai ser anunciado o novo treinador da equipe do Marreco ABF, Betinho vem aí, será o novo comandante. Vamos falar do campeonato paranaense. Para o Marreco ABF ser campeão já não dá no primeiro turno. Ontem o Campo Mourão ganhou, né? Vai brigar com o Pato, é o Campo Mourão, para quem é primeiro. Vamos falar também da Copa do Brasil, também do Clube Esportivo União, né, que estreou no anilado, de virada ganhou 3-2 da equipe de Toledo. Essas e outras são destaque na sequência Panorama Esportivo. Para você, um bom início de semana, até amanhã às 12 horas.
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4: Itamar José.
5: Alô você, boa tarde, 12 horas mais 25 minutos, segunda-feira, hoje dia 3 de agosto, no Panorama Esportivo Itamar José. Cláudio Melo destaca. No Marreco vai ser anunciado hoje, 13h30, na sede da Cresol, Roberto Castro, o Betinho de Videira, que já foi campeão paranaense, vai assumir o comando do Marreco. União venceu na estreia no Paranaense da terceira divisão. Tivemos ontem Copa do Brasil, tem Atlético hoje na Copa do Brasil. O campeonato varziano. Agora em destaque aqui no Panorama Esportivo.
6: Vitória do União. União começou com o pé direito, venceu 3-2 a equipe do Oeste Brasil, fez o dever de casa, 366 pagantes. União pagou a despesa do jogo ontem. Auxiliar técnico GB, que avaliação dá para fazer da estreia do União com Vitória? Boa tarde.
7: Boa tarde a todos os ouvintes do Panorama Esportivo. É avaliação muito positiva, né? É uma estreia dentro da nossa casa, houve um público interessante na partida. Claro, a gente sabia das expectativas da cidade, muita gente não estava com o pé atrás, né, com esse receio da volta do clube. Então acredito que com essa vitória já podemos trazer a confiança, já podemos voltar a trazer mais torcedores para o estádio anelado, né, que já teve grandes públicos ali no estádio. Cara, a avaliação do jogo em si é muito positiva, teve aquele nervosismo normal de toda a estreia. A gente começou muito bem a partida, tivemos boas chances já desde o início do jogo. Primeira bola parada ali foi 1 minuto e 40 de jogo, o goleiro deles acabou fazendo um milagre. Uma infelicidade no nosso time, a gente não conseguiu afastar a bola, né? Dentro da área, acabamos tomando o gol, mas mantivemos a cabeça no lugar, colocamos a bola no chão, conseguimos um empate com o Flávio. Depois o juiz acabou anulando errado um gol nosso, né, no primeiro tempo. Já era pra gente terminar o primeiro tempo com 2-1 no placar. Mas faz parte, errar é humano, né? A gente não pode criticar a arbitragem. Não foi na maldade, né? Foi um erro, então faz parte do futebol. Todo mundo pode errar. E aí voltamos normal no segundo tempo. Estamos com a mesma mentalidade de propor o jogo. Conseguimos abrir a vantagem do 3-1. E aconteceu um lance infeliz ali, que também para mim a arbitragem errou, que a bola não saiu. E o juiz acabou dando escanteio, nosso time desligou ali por um pequeno momento, já estava com a vantagem 3-1, já estava nos acréscimos. Nosso time deu uma pequena desligada, acabamos tomando 3-2. Mas isso é bom, serve de lição. Erramos no momento que poderia errar, desligamos no momento que poderia desligar. Então foi uma estreia muito produtiva do nosso time.
8: Muita reclamação porque o árbitro não marcou o pênalti no Flávio e também o árbitro anulou um gol de escanteio.
7: Foram três lances, né, cruciais, assim, que poderiam ter sido um placar mais elástico. Foi um pênalti claro no Flávio. ele acabou não marcando, ele inverteu a falta até. O gol do Flávio também, mal anulado no final do primeiro tempo. E um lance polêmico ali, que foi um lance muito rápido, né? Um gol de escanteio, o Coelho acaba cascando no primeiro pau. E o Bozel estava conferindo no segundo e o Bandeira acabou anulando. Esse lance, talvez, até no vídeo tá ruim de olhar, né? Se estava impedido ou não estava.
8: Um lance inédito, né? Gol anulado de escanteio.
7: Isso, é um lance bem difícil, né? Muito rápido. Mas ele marcou, a gente não tem muito o que fazer. Como eu falei, errar é do ser humano. Eu acredito que nada foi na maldade. Foram erros crassos, assim, de interpretação. Mas a gente também defendendo, como também o Oeste Brasil vai defender, que foram lances legais, né? Mas, assim, a gente está muito feliz com a entrega da equipe e principalmente com o torcedor que compareceu no estádio Anelado.
8: Como fica o planejamento? O próximo jogo é sábado, lá em Formosa do Oeste, né? Isso. Não vai ser em Campo Mourão.
7: Isso, o jogo vai ser em Formosa, no sábado, às 15h30. Planejamento, a gente hoje está de folga, né? O dia todo. Recuperação dos atletas. Ontem, quem não jogou, fez um trabalho físico após o jogo ali. Fez um trabalho físico com uma preparação física. Então, a gente pode dar essa folga para todos. Amanhã, a gente já treina 2 períodos. Restante da semana, a gente treina 1 período até sexta-feira. Para sábado, a gente está descansado para o jogo que vale a liderança para a gente lá em Formosa.
5: Muito bem, aí a palavra então do GB, Cláudio, um jogo assim, onde a arbitragem, no meu entender, não marcou o pênalti, que era pênalti, certo? Anulou o gol do União, anulou o gol de escanteio, tiro de canto, escanteio, bola cruzada na área no pau entre o poste esquerdo, onde estava o atacante do União, estava no lado do poste, ele toca de cabeça. Aí o Bozel entra e faz o gol, o juiz anulou um gol de escanteio. Esse tipo de lance, eu que estou no mercado da bola aí trabalhando há muito tempo, Cláudio Melo, eu não lembro. Eu fui buscar aqui informações aqui na internet, impedimento de escanteio, sim, quando é cobrado e tocado a bola no lado, o lateral vem o atacante, aí devolve a bola. Agora, cruzamento, Cláudio Melo. Né? Lá dentro da área, fiquei assim, fiquei na dúvida, mas como impedimento, aonde foi impedimento? Tem o vídeo, fui buscar também os detalhes do vídeo, não deu de entender. Mas é importante que o União fez 3-2, começou com o pé direito, deu de observar que é um time que tem uma organização, mas que precisa ganhar ritmo, entrosamento, deixou uma boa impressão. Os 366 pagantes que foram, viram um União que tem credibilidade com o torcedor, que dá para chegar, que dá para sonhar.
9: Batalha para você que está conosco. Dia 10, agora não, na outra segunda, né? Vai ter uma reunião, inclusive com a CBF, vai ter mudança nas regras do Brasileirão, tá? Vai ser o estilo Copa do Mundo. Agora, eu nunca vi um escanteio, só falta ele dar impedimento
5: de lateral. Cobrança de lateral, cobrança de escanteio, não tem impedimento.
9: Né? Não, eu não vi o lance, eu tava falando. Não,
5: pode ver, acompanhar.
9: Sim,
5: o vídeo.
9: Eu vou acompanhar aqui. Mas, enfim, totalmente errado. Claro, salve-se isso, né? O Marreco, a União deixou uma impressão boa porque estreou diferente dos outros anos, né? Estreou com vitória, né? Então,
5: não tem chutão, é um time que vai conduzindo a bola.
9: E é uma equipe,
5: tem defeitos? Tem qualidades também.
9: Também. Né? E vai ter que corrigir algumas coisas.
5: E o forte do União é o que deixou bem claro o treinador da equipe do Oeste Brasil. Eles treinaram muito isso. O União é muito forte na bola aérea.
9: E outra coisa, o Oeste lá de Tolesa tinha ganhado a primeira em casa, né?
5: E deixou uma boa impressão também, não é um time bobo não, hein?
9: Vai ser um campeonato equilibrado, né? A gente tá vendo poucas coisas até agora, né? Mas acredito que sim, que será um campeonato bastante equilibrado, a terceira divisão.
5: E o União joga no próximo sábado.
9: Em Formosa, né?
5: Hoje fui buscar lá. O União vai pedir, solicitar sempre a federação para jogar aos domingos. E o Oeste Brasil também quer jogar aos domingos. Só esse jogo vai ser lá em Formosa do Oeste, 15h30, no próximo sábado.
9: É ali próximo a Campo Mourão, né?
5: Isso. O Campo Mourão não vai mandar jogo em Campo Mourão.
9: Em Campo Mourão.
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0: 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Vamos falar agora de campeonato varziano. Tivemos ontem rodada pelo campeonato varziano de Francisco Beltrão. Vamos com os resultados de ontem, dia 2 do Campeonato Varziano de Francisco Beltrão. Nós tivemos os seguintes resultados: Botafogo do Menino Jesus 3, Pinheiros Beltronense 1, Terra Nossa B 4, Elite Futebol Clube 3, TDS Mendonça 1, Gaúcha Esporte Clube 2, Novo Mundo Vitória 1 para o quilômetro 20, Vitral Sul 5, Guará 0. E teremos amanhã, 19h45, no estádio Anilado, a equipe do Rio do Mato vai enfrentar a equipe do Santo Agostinho. É, teve encerramento de primeiro turno e já teve início também de segundo turno. Vão se classificar primeiro e segundo para primeira divisão e terceiro e quarto para terceira divisão. Após o intervalo, futsal paranaense ouro. O Marreco ficou conhecido como Marreco Delivery. Mas tem novidade, 1h30 hoje na sede da Cressol vai ser anunciado o campeão paranaense Betinho, que agora vem para comandar o Marreco.
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0: Itamar José. 12:40, Campeonato Paranaense Chave Ouro. Tivemos 11ª rodada. Cascavel agradece, obrigado. 3, Marreco 2, Ampere 5, Paraná 0, Cade 2, Palmas 2, Manuel Ribas 2, Galo 2, Zezinhos 2, Pato 3, Umuarama 2, Acel 3, Campo Mourão 4, e teremos amanhã a Itaipulândia e São Miguel. Se classificam 12, os primeiros 4 não jogam o primeiro playoff. Sempre a melhor campanha decide em casa. Lidera Pato 28, já é o campeão do primeiro turno, né? Vai segundo colocado Campo Mourão 22, terceiro Marreco 21, quarto Morama 18, quinto Galo 2 Vizinhos 18, sexto Manuel Ribas 17, sétimo Cascavel 16, oitavo São Miguel 14, nono Itaipulândia 13, vai jogar ainda, décimo Acel 12, 11º Ampere 11, 12º Cade 11, 13º Paraná 9, 14º Palmas 7. Hoje estariam rebaixados Paraná Clube e Palmas, está em aberto. Que situação essa do Acel, né? Meu pai do céu, com todo investimento, com todos aqueles craques, e já houve troca de comando também, vai bem na Liga Silver, não vai bem no Paranaense, mas vai classificar, o que aí vai decidir mesmo é na hora do playoff. Cláudio, e essa derrota do Marreco entregou de bandeja mais uma vez, né? Até eu falei na transmissão, ô Cascavel, você precisa ganhar, você precisa subir na tabela, tu tá mal na tabela, tu tá lá embaixo, faz, vamos te ajudar. Entregaram de bandeja.
8: Um jogo bem atípico, na minha opinião, até pelo no momento que o Marreco ABF empatou 2-2, logo em seguida subiu as linhas e o Marreco tomou o terceiro gol, né? Olha, foi movimentado, até porque o Marreco jogou bem. O Gustavinho, o goleiro, foi o destaque no segundo tempo do Cascavel.
0: Só que a bola fez não o entrou. Melhor jogo no Paranaense, hein?
8: Então, só que a bola não entrou.
0: O goleiro Gustavinho foi o craque do jogo.
8: Então, por isso que eu falo, se entregou ou não entregou, acho que não. Não há do que contestar. Se entra uma daquelas bolas, porque o Gustavinho foi, no segundo tempo, a gente comentou aqui, foi o melhor jogador em quadra, goleiro do Cascavel, dá para perceber que a equipe criou. Mas, infelizmente, sempre sobra para o treinador, né? Até falei com o Luciano Espessato, ele está em Curitiba, hoje tem a convenção dos republicanos, né? E sempre as pessoas vão ser voto vencido, né? Então,
0: eu entendi o seguinte, a situação do Jonathan, certo? Faltou o seguinte, ele ganhar o grupo. Ele perdeu o controle de quadra, na minha opinião, perdeu o controle de quadra, perdeu o controle de vestiário. Ele falava em português, os atletas ouviam em chinês. E tem um velho ditado, que tem algumas pessoas que têm a seguinte opinião. Quando o grupo não quer um determinado treinador, ele não obedece. Então estava, na minha opinião, havendo uma rejeição.
8: É, a corda arrebenta sempre no mais
0: sempre
8: fraco.
0: Sempre no treinador, no mais fraco.
8: É, mais fraco. Eu até falei para o Luciano, falou, olha, vamos levar até o final, né, do ano aí, tá? De repente a equipe entra nos trilhos e tal. Mas como ele falou, ele foi voto vencido, a maioria venceu. E o Luciano, até como está em Curitiba, falei por telefone. Agora, o Jonathan fica na comissão técnica permanente, né?
0: É, ele não foi mandado embora, não. Ele vai continuar como auxiliar técnico, né? Certo? Vai ficar ali como um supervisor ao lado do Batuta e tem as categorias de base. Ele é uma peça fundamental dentro da estrutura. E ele também. Já na semana passada ele falava isso. A gente sabia já, né, Cláudio, que era para quarta, quinta-feira a gente estava esperando essa mudança. Mas como ele ganhou o jogo do CAD, não tem como, né, Cláudio? O jogo do CAD era a gota d'água. E a gota d'água foi. Aí esse jogo do Cascavel, né?
8: Além dessas funções, ele tem uma boa visão também na categoria de base, né?
0: Sim.
8: Vai ajudar. Então, infelizmente é assim, né? Sempre vai sobrar pro treinador.
0: O Marreco agora vem com o terceiro treinador. É um treinador
8: agora, ó, só
0: catarinense
8: um pouquinho.
0: Que tem uma experiência dentro do Paraná. Não, já tudo. Foi campeão pelo Pato Futsal, né? Em anos anteriores. Estava dentro do Campo Mourão, né? Tinha saído, voltou, foram buscar, e agora ele saiu há pouco tempo que veio o Tielo. Então, um treinador que tem experiência.
8: E tem um detalhe, né, Tamara? É fácil culpar o treinador. Mas, me desculpe, mas jogadores que vieram aí, tem alguns aí que não corresponderam nada. Hoje até ouvi um torcedor.
0: Posso falar meu ponto de vista? Dos cinco que vieram cinco, eu vou tirar o Luizinho. Parabéns, está jogando muito. Foi para o departamento médico. Agora, eu tenho amizade com alguns, construí alguma amizade. Agora, o seguinte: até agora não mostraram porque vieram, não mostraram pelos salários que vão receber, vieram com nome até agora nada. Estourou no treinador.
8: Eu não vou citar nome, até porque por ética, mas é. Até mesmo.
0: Vão ter que mostrar que tem qualidade.
8: Aí você também não pode culpar os meninos da base, né? Eles não são responsáveis.
0: Ah, e do grupo que ficou. Eles e tem um detalhe aí, Cláudio, que a gente não pode esquecer. O que essa nova diretoria, quando ela assumiu, pegou um pipinão, já falei isso. Pegou o time endividado e foram arremendando. O que a diretoria está fazendo com a troca agora do comando técnico? Tentando acertar, achar uma solução, porque está em aberto a questão da Liga Nacional. E ainda está para terminar como em segundo colocado, no mínimo no G4. Do Paranaense, porque o que vai valer depois são os playoffs. Em tudo isso. Então tem que arrumar a casa para os playoffs.
8: Mas aí tem um detalhe bem interessante. Já veio 5, 6, tá? Só que o treinador não é culpado. Será que eles vão jogar a partir de agora? Vai ficar a pergunta no ar.
0: Fica a pergunta, será que algum atleta queria derrubar o treinador?
8: Porque
0: vamos colocar alguns...
8: Não, porque o treinador deu chance para todos, né?
0: Todos.
8: Ele não é culpado. Então,
0: teve jogador que estava de lado, que havia recebido oportunidade e não estava aproveitando, ficou de lado. Veio a pergunta, mas por que o Gustavinho não está ficando fora? O Juninho, para lá. Talvez agora, com um novo treinador, aí eu acredito que vai haver uma injeção de ânimo dentro do grupo.
8: Eu gostei.
0: Eu espero isso, né, Cláudio?
8: Eu gostei sábado da novidade do Léo Negrini, jogou bem, né?
0: Jogou bem.
8: Entrou,
0: jogou bem,
8: fazia tempo que não jogava, né? Então é um rodízio, é uma constante, né? Uma roda que vai girando, mas enfim, eu tenho minha opinião, eu não vou mudar minha opinião. Veio outro treinador, vamos dar as boas-vindas para ele, lógico, né? E que ele tenha sucesso. Agora, repito, hein? Alguns jogadores, vocês vão jogar agora com um novo treinador? Qual que é o problema? É adaptação, é clima, é conjunto, né? O lado físico. Então, temos que esperar. Porque se eu recebo bem, senhor Tamar, eu tenho que produzir. Eu tenho que trabalhar para
0: a
8: tua empresa.
0: Mas assim, Cláudio, a gente agora com o novo comandante que vai montar o esquema tático dele, é um espaço curto de tempo.
8: Cada um tem o seu esquema.
0: O Betinho, porque ele vai começar a trabalhar hoje à tarde, amanhã cedo, no máximo, e já tem jogo no sábado lá em São José. Marreco não pode perder lá.
8: É jogo de vida ou morte.
0: Porque o Marreco, ele tem uma deficiência, Cláudio Melo, entregar, né? Toma gol de lateral, toma gol de escanteio, passe mal recuado...
8: Mas aí,
0: o sábado entregou, o Marreco entregou o jogo.
8: Aí eu vou fazer
0: entregou pro Cascavel.
8: E aí eu vou fazer uma pergunta, o treinador não joga, né? Quantos gols perdeu no segundo tempo? Tudo bem que o Gustavinho foi o melhor, o goleiro do Cascavel. Então, fica a pergunta. A gente tem que analisar friamente, não com a emoção.
0: Não, Claudio, não havia mais uma obediência tática, né, Claudio?
8: Não, eu me não sei. Desculpa falar. Eu não sabia desse negócio vestiário e tal. Mas tudo bem, se é que aconteceu isso, estava acontecendo, tudo bem. Daí chega uma hora que tem que mudar, lógico. Mas aquilo que eu falei, na minha opinião, ia até o final do ano. Mas o diretor também falou, mas nós somos formadores de opiniões, nós não somos diretoria, né? Então, fica no ar. Parabéns aí agora à diretoria que tomou essa atitude.
0: E a diretoria, essa diretoria não tem culpa nenhuma, ela está fazendo o máximo.
8: Ela está
0: fazendo
8: peças,
0: contratou agora um treinador, um novo treinador. Essa atual diretoria, não foi ela quem montou esse time. Ela vem arremendando o time.
8: Então, parabéns aí à diretoria, entre aspas, porque eles que vão ter que dar resposta. O treinador, para mim, era o menos culpado, mas tudo bem. Agora...
0: Também, eu acho que o treinador não tem culpa.
8: É o menos culpado da situação. E agora, as contratações, a diretoria atual que entrou é culpada, sim senhor, porque não renderam. Tem jogador aí que eu vou trazer um lado da linha grossa fina, e as duas juntas.
0: E vou falar medo de falar o seguinte, e se algum desses, Cláudio, nesse momento, estou falando nesse momento, porque até agora ninguém me convenceu. Se algum desses novos, se quiserem ficar de bico virado, não quiserem dar entrevista para o Itamar, para o Cláudio,
8: não é, meu.
0: Tudo bem.
8: Se tu não tem a tua opinião?
0: Eu vou falar a minha opinião. Mostraram nada. Se algum deles dizer assim, eu recebi uma proposta, eu quero voltar para o exterior, vai correndo. Pode ir.
8: Aí fica,
0: porque até agora você não fez nada. Vamos dar esse crédito porque está vindo um treinador que vai montar o seu esquema tático.
8: Se eles estão culpando...
0: Eles podem evoluir. Acredito que eles vão evoluir.
8: Se eles estão culpando o Jonathan, que era o culpado, então vamos ver daqui para frente. E a diretoria tem culpa sim. Os jogadores aí que foram recebidos com pompa, lá que nós somos beltronenses. Né? Agora, não me convenceu até agora. Pode ser que daqui para frente me convença, mas para mim... Alguns já podiam, né? Tudo bem, ganhando bem, inclusive, senhor Tamar, não é pouca coisa.
0: E daqueles que vieram, dos novos, que tem o menor salário, que veio lá do Nordeste, que é o
8: Luizinho.
0: O Luizinho, olha, separar ele, Cláudio, separar.
8: Tá jogando muito.
0: Tem um contrato até o final do ano, joga muito. Guerreiro.
8: Só pegou a lesão agora, né? Tudo bem, né? É 60 dias, tomara que volte
0: antes. Talvez, né? Ele falou que tá se recuperando bem.
8: Vamos dar o tempo ao tempo, é fácil culpar os outros, né? Mas vamos esperar.
0: Não vamos dizer, o Jonathan era o culpado.
8: Vamos dar o tempo ao
0: tempo. Vamos separar também as coisas, né?
8: Porque se houve essa reunião, que nem eu falei, a maioria venceu, só teve um voto que não foi contra, então vamos esperar.
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7: 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Claudio
8: Mello. Oitavas de final da Copa do Brasil, sábado, Vasco 0, Fluminense 0, Atlético Mineiro 0, Juventude 0, o Santos empatou na Vila Belmiro com o poderoso Remo em 0-0, ontem Palmeiras 3, Fortaleza 0, Mirassol 1, Grêmio 1, Chape 0, Cruzeiro 0, Inter 2, Corinthians 0. Hoje, 21 horas, tem Atlético Paranaense e Vitória. Então tivemos 5 empates na rodada, né? E hoje tem o Atlético Paranaense enfrentando o Vitória. Claro, depois tem os jogos de volta aí, né? Para definir quem vai passar para a próxima fase da Copa do Brasil.
9: E no Campeonato Copa Sudoeste Futebol Amador, primeira divisão, Ampere de novo, Cláudio, tricampeão. Ontem, né, contra
8: investe muito
9: o Capanema. E como comparece o torcedor nesses municípios, né, Cláudio Mello?
8: É aquela história, né? É a única competição que eles têm, praticamente, né? A gente falando em futebol de campo. Claro que o Ampere tem o futsal aí na ouro. O Capanema tem, se não me engano, prata ou bronze, né, no futsal. Mas eles vão lá, é tradição lá mesmo. Ampere, Realeza, Capanema, aquela região ali.
9: É, só destacando, então, o Oeste Brasil é o líder com 3 pontos, União segundo com 3, o critério é gols marcados.
8: Ah, só de gols.
9: É, o maior número de gols marcados. Sim. E a equipe do Campo Mourão jogou um jogo, perdeu, vai jogar com União no próximo sábado.
8: É, pra eles
9: se classificam 2, são de cada grupo, são 3 grupos, e dos 3 grupos vão se classificar 2 melhores terceiros, sempre a melhor campanha, decide o playoff em casa.
8: Então, no caso, é vida ou morte pro Campo Mourão. É o segundo
9: vida
8: jogo,
9: ou morte pro Campo Mourão.
8: Segundo jogo, inclusive em casa.
9: Se União empatar lá, tá classificado.
8: Tá classificado.
9: Classificado.
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1: 1:04.
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0: Deixa a Lagoon e Ana Gabriela.
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0: Agora 1h18.

0: Bad Moon Rising aqui na programação, não toca tudo pra vocês. Foi o som do Creedence na área, banda Creedence, bom demais, muito bom, fechando, legal. Primeira de muitas sequências, de muitos sons bacanas que ainda vão rolar pra você aqui na programação. Somos a trilha sonora das suas tardes por aqui com música boa, hein? Já depois do intervalo a gente volta, as melhores nacionais e internacionais, 1 hora e 20 minutos agora, nublado em Beltrão, 22 graus, nesse exato momento é a temperatura, hoje a máxima é 24, previsão para uma chuvinha por aí, pancadas de chuva, assim quem sabe talvez à tarde, muitas nuvens à noite, sem chuva de noite, só chuva à tarde mesmo, e apenas 0,6 milímetros, né? Acredita, é muito pouquinho, né? Amanhã, terça-feira, sol, 15 a mínima, máxima 24 graus, sol, muitas nuvens durante o dia, períodos de nublado, noite com muitas nuvens. Quem sabe a chuva retorne, e é pouco também, 5 milímetros na quarta-feira, com nuvens de manhã, pancadas de chuva à tarde e à noite. Mínimas não baixam de 15 graus, 12 nos próximos dias e máximas chegando a 22 graus. Intervalo bem rapidinho, já a música volta por aqui na programação para você, ó.
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2: Vamos pra 2012 agora, curtir um som do Matchbox 20 e She's So Man. Vai lá.
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0: Muito bem, é muita música boa por aqui rolando pra você, sempre de segunda a sexta. Tamo junto com as melhores nacionais e internacionais, as novas, as velhinhas, os lançamentos, os midbacks e também os flashbacks. Assim como esse do Stevie Winwood, Valeria, teve Detona Altas, Chico Santa Cruz cantou Sonhos Verdes, Maná, Luvia al Corazón e Matchbox 20, Xson Min abriu a sequência. Já voltamos.
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0: Já já mais músicas por aqui. 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
0: 1h45.
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3: Olá, boa tarde, são 12h04 agora.
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3: 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Na sequência por aqui até as 3 da tarde pra você.

0: Boys Don't Cry, esse foi o som por aqui na área pra gente curtir e matar a saudade lá dos anos 80 com The Cure. Rolou também na programação por aqui o som do Pedra Letícia com a música Teorema de Carlão, Pegue uma Baranga. Um sarro essa música, né? KVSD com Bruno B, Steal Your Love, abriu com Sig Sig Sputnik. Agora são 2 horas e 19 minutos já e me lembrei de uma música, de um som, quero pedir como é que faz. Rapaz, é fácil demais, manda um zap aqui pra gente, é o 98822-3529, anota aí ó, 3 minutinhos, é o tempo de intervalo e a música já volta pra você.
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0: 2h21.
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0: Vai participando aí com a gente no 988-22-3529. Agora tem o som do Alok com Jess Glynn. Summer's Back chegando por aí, ó. Vai lá.

0: Já já mais músicas por aqui na programação. 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

0: Esse é o som do Victor Clay aqui na programação Morena. 2018 já, né? Tem 8 anos essa música aí. Rapaz do céu, o tempo voa, né, gente? Teve Nick Your Days e São Roof e YouTube abriu a sequência.
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0: 7 para as 3 agora. Blink 182, Nick and Vince. Já já o Arco da Velha com o melhor. Aí sim, hein? Só músicas do passado, 2 horas pra você. A partir das 3 da tarde, hein?

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2: 3 e 6.
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6: De volta com muito mais programação no seu rádio a partir de agora. Olha só, aumenta o volume que a partir de agora vai esquentar com tantas músicas para você recordar aqui na Anauim FM 106.3, Arco da Velha, comigo, hein? Keira Lima no comando.

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1: 106.3, Arco da Velha, comigo Keila Lima. De volta com a programação no seu rádio Anauim FM. Vem cá, você gosta de uma seleção completa? Então segue essa aqui, a melhor música pra você.

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3: 3h47.
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6: Vou fazer companhia pra você das 15 às 17 horas, de segunda a sexta-feira, trazendo muita música pra você recordar, hein? Keila Lima no comando, aqui da Nauim FM 106.3, programa Arco da Velha. Vem junto!

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1: Quatro e sete.

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1: De volta com o Arco da Velha, aqui na programação da Anauim FM 106.3. Sejam bem-vindos.

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5: De volta com muito mais som aqui na programação da sua Rádio Anauim FM. Muita música pra você curtir.

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8: Quatro e quarenta e quatro.

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1: Agora mais um super sucesso bombando aqui na nossa programação 106.3.

0: 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Daqui a pouco, você vai ouvir. Viola Sertaneja.
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17: 5 e 6.
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São 17h22, 17h22. Boa tarde, Francisco Beltrão. Boa tarde, a capital do sudoeste do Paraná. Boa tarde para você que está com o rádio ligado na 106.3 FM, para você que está na live do Facebook, levanta o volume. Você está acompanhando o teu amigo Machado, nós vamos com o programa Viola Sertaneja, vamos até as 19 horas, mais ou menos, desse jeito. Primeiramente nós teremos que agradecer a Deus, né, por estarmos aqui, estarmos comprometendo mais um ano no calendário de nossas vidas. É isso aí, meus irmãos, temos que agradecer a Deus por essa oportunidade de estarmos vivos, estarmos ainda por aqui. Boa tarde! Quero cumprimentar também a toda a direção da Rádio Comunitária Nauí, 106.3 FM, na pessoa do senhor presidente José Neri Bolim. Boa

Também quero cumprimentar todos os meus colegas na parte técnica, Gilson Rafael, na parte administrativa, Amaro Corbe, e na locução aí todos os nossos colegas locutores que levam a notícia, levam a alegria pra você através dos microfones da 106.3 FM. Boa tarde, meus irmãos.

0: São 17 horas e 24 minutos, 17h24, programa Viola Sertaneja, na companhia do teu amigo Machado. Vamos que vamos, levante o volume, que é só musicão, né? André Andrade, Cama Fria, quem está na live indicando essa música é a Ana Maria.
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2: São 17 horas e 32 minutos, 17h32, aqui na 106.3 FM. Boa tarde, Fátima Carlete. Boa tarde, Fátima, tudo certinho? Boa tarde, Ivete Faedo. Boa tarde, Ivete. Boa tarde, Ana Maria. Levanta o volume. Teu Paradadura.

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1: São 17:36, 17:36, aqui na 106.3 FM, onde você ouve as melhores músicas sertaneja. Boa tarde, para você que está ligadinho na 106.3 FM, para você que está na live do Facebook. Boa tarde, Jurema Costa Rock. Boa tarde, Ju, tudo certinho, Ju? Tudo beleza, tudo certo? Liliane André, boa tarde. Toca um aí para nós aqui, pro Jorge, para Marília, e para o seu Celestino. Boa tarde, Jorge. Tudo certo, meu irmão? Tudo certinho? Daí, boa tarde para Marília e para o seu Celestino. O pessoal ali da sorveteria Doce Sabor, ali na rua Venezuela 272, no bairro Entre Rios. Os nossos amigos estão por lá, né? É isso aí, Linéia. A Liliane, a Linéia e o Luiz. E tem mais um pessoal por ali, né? Show de bola, então. Um abraço pra vocês. E a próxima música vai pra vocês. Vai essa daqui, ó. Que a Ivete Faedo está pedindo na live do Facebook. Marciano, apaixonado demais. Mas antes disso, eu cumprimento também a Fátima Carletti, que também está pedindo música, né, Fátima? Levanta o volume, meus irmãos.

São 17h41, 17h41, aqui na 106.3 FM. Boa tarde para você que está ligadinho na 106, para você que está na live do Facebook. Boa tarde, meus irmãos, tudo certo? Quero cumprimentar o pessoal que está na live. Boa tarde, Ana Maria. Boa tarde também, Jorge Mujaede. Boa tarde. Boa tarde, doutor Buco Maxilo. É isso, né, doutor? A especialidade do doutor Jorge Mujaede. Boa tarde, meu amigo Machado. Tudo certo, doutor? Então levanta o volume, que quem está pedindo aqui é a minha amiga Fátima Carletti. A Fátima Carletti quer ouvir Daniel. Levanta o volume, Fátima Carletti.

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1: 5:46.

0: São 17 horas 47 minutos, 17 e 47. Eu quero cumprimentar você que está na live. Altair Base, boa tarde, meu trovador, boa tarde. Tudo bem, Altair Base? Grande trovador. Boa tarde também para Carmes Mânica. Boa tarde, família Mânica, lá de, da Ponte Nova do Cotegipe. Boa tarde. Boa tarde também para Elza Rodrigues. Boa tarde para o pessoal do Coaptran 2. Boa tarde. Para o Arizona, para a Elza, família Rodrigues, boa tarde. Quero cumprimentar meu amigo, o Délcio. Cadê o Délcio? Do Bar da Ivete. Tá ligadinho aí, Délcio? Boa tarde, Délcio.
1: Boa tarde, Machado. Eu queria a música do José Mendes, Biografia, que é o Délcio, Bar da Ivete. Se puder tocar para mim, tô na escuta. Machado, por favor, aquela música, Biografia, do José Mendes. Leia o áudio e toca pra mim. Tô na escuta, Machado. E o Moacir Souza tá aqui em casa. É, ou se não dá pra tocar Biografia, toca Saudade da Vacaria, Machado. Por favor, tô na escuta. Que tal? O gaiteiro, o Moacir Souza tá aqui em casa. Te mandou um abraço. Então, o Jardel Campos também tá aqui. É, o Moacir Souza tá na escuta aqui. Então, toca pelo menos Saudade da Vacaria ou Fundo da Grota. Tô na escuta, Machado. Valeu, Machado. Tô na escuta, então. Aqui tá o Jardim Campos também, com um amigo da gente, tá escuta. O bar tá cheio de gente que quer escutar a música. Tá na Win, o teu programa do Machado, tá? Obrigado, Machado.
0: Ô, Délcio! Boa tarde, então, pro Délcio Moacir Gaiteiro. Boa tarde, Gaiteiro. Quando que vai abrir a acordeona, hein, velho? Estamos lhe aguardando. É, também pro Jardel, um abraço pro Jardel, pro Moacir, pro Délcio, pra Ivete, pra todo o pessoal que está ali ligadinho, ligadinho na 106.3 FM, ali no Bar da Ivete. É, e quem que estava pedindo música, nós vamos tocar, vamos atender a quem? Quem mesmo agora, Ana Maria? Quem pediu música aqui foi... enquanto isso, vamos ouvindo a música do meu amigo Délcio, né? Eu já separei aqui, Délcio. Já separei no YouTube aqui, só que eu tenho que voltar aqui na live. Olha só que manobra eu tô fazendo aqui. Mas já eu volto aqui e já encontro, tá bom? Só um minutinho que já vamos tocar a tua música lá, de José Mendes. Mas cadê o... Agora eu perdi a live.
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0: É, agora sim, Adelcio, tá aqui tua música. Achamos aqui, ó, José Mendes, aquele abraço pro pessoal lá do bar da Ivete. José Mendes, Minha Biografia.

São 17h53 aqui na 106.3 FM. Boa tarde para todos que estão ligadinho na 106.3 FM, pelo aplicativo, ou pelo live do Facebook, ou está ligado no rádio, né? Na sua casa, na sua residência, no conforto do seu lar. Boa tarde! Onde você esteja, dentro do seu veículo, levante o volume, que é o programaço Viola Sertaneja com teu amigo Machado. E as melhores músicas nós tocamos aqui na 106.3 FM. Vamos que vamos! 17h54, eu quero falar agora da conveniência, distribuidores de bebidas Santo Antônio, ali nos finais de semana, nos domingo, no seriado, tem carne assada, tem frango suculento, tem maionese, tem pastel, tem tudo de bom ali na Conveniência Santo Antônio, na Avenida Santo Antônio, 498, no bairro Cristo Rei. 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Com meu amigo Inério, vai lá pra vocês, Rio Negro Solimões, vai lá, vamos mandar lá pro Trovador, pro Base, pro Renan, um abraço pro Renanzinho, filho do Base. Como é que tá o Renan, meu Trovador? Tá tudo certo com vocês aí? Saudade dos tempos que nós se reunia pra brincar, né? Fazer um zerso, umas brincadeiras, um churrasco, tá na hora, né, meu amigo Trovador? O base lá do conjunto do bairro, ali no, como que é o nome do bairro lá, na, Jardim Floresta, mas é no Primavera, lá no Primavera, meu amigo Trovador. Vai pra você essa música, Rio Negro Solimões.

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2: São 17h59, 17h59 aqui na 106.3 FM. É o programaço Viola Sertaneja, na companhia do teu amigo Machado. Vamos que vamos! Boa tarde, Alex Ficanha. Boa tarde, cantor. Quanto tempo, Alex? É do tempo da dupla Alex e Pereira, né? Um abraço, meu irmão. Obrigado da companhia. Obrigado da carona.
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2: Ivete Faedo. Boa tarde, Ivete Faedo. Ela está pedindo... Alemão do Forró. É isso mesmo, Ivete? Levanta o volume, minha querida.

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1: Olá, caro ouvinte, cara ouvinte. Estamos juntos para mais uma semana e este é o momento de oração do fim de tarde. É um momento de gratidão, é um momento de bênção e eu convido a você a sintonizar com esta hora, com este momento e colocar o seu coração nas mãos de Deus. Muitas coisas deverão acontecer nessa semana, cada um tem os seus trabalhos, as suas preocupações, por isso entregue nas mãos de Deus. Também as suas atividades, as suas preocupações. Deus está conosco, Deus olha por nós. Nós precisamos ter essa confiança, porque é a maior das verdades. Te convido a rezar comigo. E o pensamento de hoje é o seguinte: não julgue seu próximo. Não pense mal das pessoas. Quantas vezes as aparências enganam? E o que pensamos ser um erro é o que está certo nos outros. Não julgue para não ser julgado. Meditemos a canção.

Vamos rezar juntos. O anjo do Senhor anunciou a Maria, e ela concebeu do Espírito Santo. Ave Maria, cheia de graça, o Senhor é convosco. Bendita sois vós entre as mulheres, e bendito é o fruto do vosso ventre, Jesus. Santa Maria, Mãe de Deus, rogai por nós, pecadores, agora e na hora da nossa morte. Amém. Eis aqui a escrava do Senhor, faça-se em mim segundo a vossa palavra. Ave Maria, cheia de graça, o Senhor é convosco, bendita sois vós entre as mulheres, e bendito é o fruto do vosso ventre, Jesus. Santa Maria, Mãe de Deus, rogai por nós, pecadores, agora e na hora de nossa morte. Amém. E o Verbo se fez carne e habitou entre nós. Ave Maria, cheia de graça, o Senhor é convosco, bendita sois vós entre as mulheres, e bendito é o fruto do vosso ventre, Jesus. Santa Maria, Mãe de Deus, rogai por nós, pecadores, agora e na hora de nossa morte. Amém. Rogai por nós, Santa Mãe de Deus, para que sejamos dignos das promessas de Cristo. Oremos. Derramai, ó Deus, a vossa graça em nossos corações, para que, conhecendo pela mensagem do anjo a encarnação do vosso Filho, cheguemos por sua paixão e cruz à glória da ressurreição. Por Cristo nosso Senhor. Amém.

0: E agora sobre você a bênção de Deus. Por intercessão de Nossa Senhora, o Deus de amor te abençoe, abençoe a tua semana, o teu trabalho, as tuas atividades, tudo aquilo que está pela frente, para que você faça bem todas as coisas. Em nome do Pai, do Filho e do Espírito Santo. Amém. Quero te convidar a curtir a nossa página no Facebook Padre Ezequiel. Você vai encontrar ali muito conteúdo. Um grande abraço, uma boa noite e até amanhã.
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2: São 18 horas e 13 minutos, 18 e 13. Boa tarde para você que está ligadinho na 106.3 FM. Minha amiga Ivete Faiedo está pedindo de Paulo e Paulino, é isso, Ivete? É tempo a tempo, vamos que vamos. Levanta o volume, Ivete Faiedo. Chegando aí de Paulo e Paulino, mas cadê a música da Ivete? Boa tarde para você que está na live, também para você que está ligadinho no programa Viola Sertaneja, na companhia do teu amigo Machado. Vamos que vamos, quero ver meu amigo Base. Boa tarde, Base, já vou ouvir teu áudio, Base, beleza, meu irmão? Mas tem aqui de Paulo e Paulinho, tá? Levanta o volume, Ivete Faiedo.

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1: São 18 horas 17 minutos, 18 e 17. Boa tarde para o pessoal da Paranatintas. Boa tarde, Valdir Varela. Boa tarde, Valdir, tudo certo? Boa tarde para Dilce, boa tarde para o Valdir. Vamos que vamos então, Ivete Faedo. Agora sim, Ivete, preste atenção. O de Paulo e Paulino. Tempo ao tempo! Vamos mandar lá pro pessoal da Paranatintas, Ivete. Se fuma, Vardir! Levanta o volume!

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1: 6:22. 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
2: São 18 horas 22 minutos, 18:22. Um abraço pra minha amiga Fátima Carlete. Ela que pediu de Paulo e Paulino, né, Ivete? A Ivete, eu troquei os nomes realmente, né? Um abraço pra Ivete, um abraço pra Fátima Carlete. Quem é fã de Paulo e Paulino, minha amiga Fátima Carlete, né? E eu acabei falando Ivete. Me perdoe, minha querida. Agora sim eu quero cumprimentar o Délcio lá do bar da Ivete. Boa tarde. Boa tarde pro Délcio, boa tarde pra Ivete, pro Moacir Gaiteiro. Levanta o volume, Gaiteiro. Tá mais um pedido aqui do meu amigo Délcio lá do bar da Ivete. Ele quer curtir aí o Fundo da Grota. É um programaço sertanejo, mas nós temos que abrir um espaço aí para atender nossos amigos. Levanta o volume, Délcio! É o Fundo da Grota com o Baitaca Índio Velho.
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1: Essa 18 horas e 28 minutos, 18 e 28, aqui na 106.3 FM, Rádio Comunitária Nauim, é o programaço Viola Sertaneja, na companhia do teu amigo Machado. Vamos que vamos, vamos até as 19 horas, tocando as melhores músicas sertaneja pra você, meu irmão. Mas eu quero fazer um agradecimento especial, Ana Maria, quero fazer um agradecimento especial pro pessoal, aí o pessoal da Guarda São Cristóvão, quero cumprimentar toda a diretoria da Guarda de São Cristóvão, em nome do presidente, o presidente Ari Malacarne. Boa tarde, Malacarne. Boa tarde pro Pardal também, pro Pardal, pro Salmória, pro seu Neri Bolim, pro João Corá, enfim. Tem uma diretoria ali que eu não sei citar o nome de todos, mas no nome desses aqui, eu quero cumprimentar a todos, né? Todos os churrasqueiros, todos os envolvidos nessa grande festa, né? 66ª festa da Guarda São Cristóvão e dos motoristas, foi o maior sucesso. Exatamente, né? E o show foi muito bom, churrasco de primeira, olha que maravilha! Aquela costela derretendo, né? Mas foi muito bom, foi bom demais, né? Eu quero fazer um agradecimento especial, porque pelo voto de confiança, que mais uma vez aí, terceirizaram aí o palco para mim coordenar a parte musical, né? A parte, então, aí dos músicos, a contratação dos shows, exatamente, né? A parte da sonorização, estava conosco. Agradecer meu parceiro aí que eu convidei, o Gilmar da Labeta, convidei ele para me dar uma mão, porque o dia todo, olha só, o dia todo você fica mais ou menos assim, né? Na segunda você está arrebentado. E eu quero mandar um abraço especial, um abraço, um agradecimento com todo carinho para todo o pessoal da Guarda São Cristóvão, todos os motoristas, pessoal que confiou na gente aí no trabalho de contratar os shows e correr de atrás aí de recurso para a gente bancar, né? Então, muito obrigado e foi uma honra estar com vocês mais um ano de festa Guarda São Cristóvão e os motoristas. Valeu, minha gente! Aquele abraço pra todos! Chegando aí, Bruno Marrone, Castelo de Areia. A indicação é da nossa ouvinte, Ivete Faedo. Levanta o volume, moçada!

0: 6:34.
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São 18 horas e 41 minutos, 18 e 41, aqui na 106.3 FM, onde você ouve as melhores músicas sertaneja. Vamos atendendo ao seu pedido, em nome do Restaurante Cabanas. 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Em nome da nossa ouvinte Ana Maria, Ronaldo Viola, é isso, Ana Maria? Ronaldo Viola e João Carvalho, Prisioneiro.

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1: São 18h46, 18h46, boa tarde, Nereu Loff, boa tarde, meu conterrâneo, meu amigo de marmeleiro, Nereu Loff, boa tarde, boa noite, Machado, estou em Chapecó, é Taça Mandão, é só modão. Fala aí, meu irmão Nereu Loff, caminhoneiro, na boleia do seu caminhão. É isso aí, Nereu, um abraço pra ti. E é só pedir a música aí, Nereu, que nós já tocamos por aqui, né? Eu quero atender agora a minha amiga Ivete Faedo, que está pedindo Felipe Falcão.

São 18h49, 18h49, aqui na 106.3 FM, Rádio Comunitária Anauí, 106.3, e aí o programa Maço Viola Sertaneja, na companhia do teu amigo Machado. Vamos que vamos! Estamos na reta final do nosso programa. Devolvo a passagem com João Moreno e Mariano. É o pedido da Ana Maria, mas eu quero mandar um abraço pro velho. Boa tarde, boa noite, velho. É o Gilmar, o velho, lá de Enéas Marques, meu amigo velho. Ah, grande, velho. Ontem fazendo a festa lá nos motoristas, né? Que maravilha, velho. E eu quero ver essas cantoras aí, velho. A Marta do Açaí e a Cibele. Olha a dupla. Marta do Açaí e Cibele estão convidadas para ir lá no Clube da Viola, toda quinta-feira estamos por lá, queremos ver essas meninas no palco lá, fazendo a festa conosco, né, velho? Transmita o recado pra essas meninas aí, pra Marta do Açaí, pra Cibele, que nós queremos parceria lá no Clube da Viola. Levanta o volume que está chegando aí, João Moreno e Mariano.

Obrigado, Rosa, a Marta da Rosa, é a Marta do Açaí e a Cibele, é exatamente, né? Obrigado vocês pela companhia e pela parceria, né? Aguardamos vocês lá no Clube da Viola e eu vou transmitir pro pessoal aí do Clube da Viola que vocês vão estar presente lá, né? Qualquer quinta-feira dessa vocês estarão presente lá no Clube da Viola. Vamos de barquinha de ouro e vamos mandar então aí pra Marta do Açaí, pra Cibele e pro meu amigo velho lá de Nesmarques. Levanta o volume, barquinha de ouro!

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0: Já são passando das 19 horas. Eu quero agradecer a todos que estava na live do Facebook, você que estava ligadinho na 106.3 FM, você que estava no seu lar, na sua residência, no conforto do seu lar. Muito obrigado pela companhia e pela parceria. Você que está na live do Facebook ou estava com o rádio ligado, obrigado, aquele abraço. Fiquem todos com Deus e amanhã o Machado retorna às 17 horas e vamos até às 19, hein? Só o musicão sertanejão daquelas que você gosta. Um abraço a todos, fiquem todos com Deus e eu estou me retirando.
1: Federal, Maria das Graças Cruz explica o porquê.
2: O bebê até 6 meses, ele tem parte do quebra-cabeça no seu sistema.

0: venha correr risco de ter obesidade, de diabetes e até hipertensão na vida adulta.
1: Todos os anos, a campanha Agosto Dourado reforça a importância do aleitamento materno para a saúde do bebê. A edição deste ano vai além. Destaca o papel da amamentação na segurança alimentar, na redução da pobreza e na sustentabilidade ambiental, como explica Sônia Isoyama Venâncio, coordenadora-geral de Atenção à Saúde das Crianças, Adolescentes e Jovens do Ministério da Saúde.
2: O leite materno é o primeiro alimento que é oferecido para o bebê, garantindo o direito humano, né, alimentação adequada. Vai também favorecer a garantia da segurança alimentar e nutricional dessa criança, por ser esse primeiro alimento, né, que é oferecido. E também é muito importante para a sustentabilidade do planeta, né, porque ele é um alimento que não vai necessitar de embalagens, do consumo de água para sua produção.
1: Uma forma de apoiar as mulheres que amamentam é por meio da rede de bancos de leite humano brasileira, que é a maior do mundo. O leite coletado é destinado em especial a recém-nascidos prematuros e de baixo peso, internados em UTIs neonatais. Mas os bancos de leite também dão suporte às mulheres que enfrentam dificuldades para amamentar. Mãe de primeira viagem, a militar Renata Lúcio recorreu a uma dessas unidades no Distrito Federal para conseguir alimentar a filha, Betina.
3: Ninguém fala da dificuldade que é a amamentação. A gente acha que é instintivo, que a gente vai ter um bebê e a gente já vai conseguir amamentar, e não é bem assim. A gente tem muitos desafios, é difícil. Tive mastite, eu tive fissura, tive bastante desafios e o banco de leite foi o que me ajudou, né?
1: A rede brasileira de bancos de leite humano conta com 237 bancos e 249 postos de coleta em todo o Brasil. Pelo número 136 do Ministério da Saúde, é possível obter informações da unidade mais próxima da sua casa. Reportagem Graziele Bezerra.
4: Manter a caderneta de vacinação atualizada garante proteção contra doenças graves, prolonga a vida e contribui para um futuro mais saudável.
5: E está na hora de atualizar a caderneta de crianças e adolescentes. Começou hoje e vai até 1º de setembro a campanha nacional de multivacinação.
4: No caso dos bebês, a vacinação desempenha a função de ensinar o corpo em desenvolvimento a se defender de forma segura.
5: E uma das vacinas que mais causam dúvidas é a BCG, que protege os recém-nascidos e crianças pequenas contra as formas mais graves e fatais da tuberculose.
6: Conhecida por deixar aquela famosa marquinha na parte superior do braço direito, ela protege o organismo das formas mais graves da tuberculose, como a tuberculose meníngea e a tuberculose miliar. É a vacina BCG. Ela é aplicada na maternidade ou ainda nas primeiras semanas de vida para prevenir as formas graves da doença entre os pequenos e garantir que o sistema imunológico da criança, ainda em desenvolvimento, aprenda a se defender. Por isso, a enfermeira Emanuela Barros não perdeu tempo e vacinou seu filho logo que saiu da maternidade.
7: Eu recebi a orientação da maternidade que procurasse o posto de saúde, né, para fazer a vacina. E assim que a gente recebeu alta, eu fui na UBS. Fui muito bem atendida, né, e orientada pela equipe. Então foi um processo muito tranquilo, né, de orientação e também de acesso, né, à vacina.
6: A chefe da unidade de vigilância em saúde do Hospital Universitário de Brasília, Deise Mendonça, explica a importância da BCG logo nos primeiros dias de vida.
8: Porque o bebê ele nasce com pouca proteção, né? Ele nasce somente com aqueles anticorpos da mãe, que a mãe passou para ele durante a gestação. Depois ele tem que tomar as vacinas para ficar protegido contra essas doenças que estão aí, que a mãe não conseguiu passar proteção para ele. Criança nasceu acima de 2 quilos, ela já faz a BCG na maternidade, nas maternidades públicas, né? Nas privadas eles procuram a sala de vacina.
6: Após a aplicação, é comum que apareça uma pequena mancha avermelhada no braço direito. Com o passar das semanas, essa reação evolui para uma pequena ferida que cicatriza naturalmente. A BCG integra o Calendário Nacional de Vacinação, é oferecida gratuitamente nas unidades do Sistema Único de Saúde e está disponível para crianças menores de 5 anos que ainda não tenham sido imunizadas. Você pode conferir todas as vacinas do Calendário Nacional em gov.br/saúde. Reportagem Thaís de Araújo.
4: Atenção, estudantes pré-selecionados no processo seletivo do Fundo de Financiamento Estudantil, FIES.
5: Termina amanhã o prazo para complementar as informações da inscrição no sistema.
4: O FIES concede empréstimo a estudantes em cursos de graduação ofertados por instituições privadas que participam do programa.
5: O processo seletivo referente ao segundo semestre alcançou mais de 127 mil inscritos.
9: Os estudantes pré-selecionados na chamada regular do Fundo de Financiamento Estudantil, o FIES, têm até 4 de agosto para complementar as informações da inscrição no sistema disponível no endereço fiesseleçãoaluno.mec.gov.br. Após essa etapa, os candidatos deverão validar a documentação da instituição privada de educação superior. Concluída a validação, os pré-selecionados deverão comparecer em um agente financeiro no prazo de até 10 dias úteis. As convocações ocorrerão de 7 de agosto a 24 de setembro. O processo seletivo do FIES inclui a reserva de 50% das vagas para estudantes com renda familiar de até meio salário mínimo por pessoa e com inscrição ativa no cadastro único. Os pré-selecionados que atendam aos critérios do FIES Social poderão financiar até 100% do valor das mensalidades do curso. Mais informações em acessounico.mec.gov.br/FIES. Thaísa Vitória para a Voz do Brasil.
4: Chuvas acima da média na região sul, seca e calor acentuados na porção norte. Fenômenos climáticos como o El Niño provocam impactos distintos.
5: Para enfrentar essa situação, estados e municípios devem acompanhar as ações para a prevenção de desastres naturais.
4: E ficar atentos para os protocolos de ajuda federal em casos de emergência e calamidade pública.
10: Nos diferentes tipos de desastres naturais, o reconhecimento da gravidade da situação pode abreviar o envio de recursos e apoio técnico, amenizando os impactos para a população. Quando há situação de emergência, o município ainda consegue atuar, mas precisa de apoio externo para atender a população. Já quando o estado é de calamidade pública, os danos são tão graves que exigem medidas excepcionais e maior apoio do governo federal. Para tornar oficial qualquer uma dessas condições, o governo municipal ou estadual deve emitir um decreto e registrá-lo no Sistema Integrado de Informações sobre Desastres. Se os critérios forem atendidos, o Ministério da Integração e do Desenvolvimento Regional publica uma portaria reconhecendo a situação. A ajuda pode vir em forma de assistência humanitária, como distribuição de água, alimentos, colchões e kits de higiene. O apoio federal também pode ser empregado no restabelecimento de serviços essenciais. O apoio extra também pode chegar diretamente ao cidadão. Entre as possibilidades está o saque calamidade do FGTS, de até R$ 6.220,00 por conta vinculada. De acordo com a diretora executiva de fundos de governo da Caixa Econômica Federal, Daniele Mendonça, entre janeiro e julho de 2026, 548 municípios de 17 unidades da federação foram habilitados para o pagamento do saque calamidade.
11: O saque calamidade é um momento de necessidade pelo qual o trabalhador pode fazer uso desse saque. Situação formalizada tanto pelo governo local quanto pelo Ministério do Desenvolvimento Regional, ele pode fazer a solicitação por meio do aplicativo do FGTS, disponível nas principais lojas de aplicativo de forma gratuita, ou em uma das agências da Caixa. E em situações de calamidade, a Caixa faz o deslocamento do caminhão Caixa para fazer o atendimento dessa população com necessidade de fazer uso do saque.
10: Ao lado do El Niño estão as mudanças climáticas, na explicação dos cenários naturais cada vez mais adversos. É o que afirma o meteorologista do Instituto Nacional de Meteorologia, IMET, Leidson Dantas.
12: A nossa atmosfera tem um constante trabalho para manter o nosso planeta em estado de equilíbrio, numa temperatura ideal para todos nós sobrevivermos. E se a gente dá um conteúdo a mais, um ingrediente a mais de aquecimento, provoca esses extremos climáticos que a gente vem observando.
10: Com a previsão de fortalecimento do El Niño neste segundo semestre, a orientação é, antes de tudo, manter-se bem informado. Entre os canais oficiais está portal.imet.gov.br. www.sc.gov.br. Reportagem Luana Karen.
5: Descarte correto do lixo eletrônico é fundamental para garantir o equilíbrio do meio ambiente.
4: Para que esse descarte seja feito, existem pontos de coleta por todo o país.
5: O material pode ser recondicionado da forma correta e ganhar outras destinações.
13: Plástico, papel, alumínio, materiais que devem ser separados para a coleta de lixo e seguirem para a reciclagem. Mas e no caso de celulares, computadores, baterias e outros eletrônicos, o que fazer? Neste caso, vale seguir a chamada regra dos 3 R's: reutilizar, recondicionar e reciclar. Se o equipamento eletrônico não pode ser reutilizado por outra pessoa, uma opção é recondicionar, ou seja, consertar o equipamento. No Guará, a 20 minutos do centro de Brasília, há um ponto de coleta dentro de uma unidade do SESC. Lá são deixados vários tipos de componentes eletrônicos. É o que conta Alessandra Sá, assistente de suporte à gestão do SESC DF.
14: Qualquer pessoa pode vir, né, entregar seu lixo eletrônico, né, para estar descartando, fazer um descarte correto, né, em nossos PEVs, que o SESC disponibiliza em todas as nossas unidades, né, para preservação do meio ambiente, né, carregadores, tablets, TVs.
13: Do Guará, o material segue para uma organização da sociedade civil, onde os resíduos são separados. Os que precisam de algum conserto ou formatação são recondicionados. E de lá, distribuídos para diversos pontos, inclusive para cursos gratuitos para a população. O que não tem conserto é separado e organizado e segue para o terceiro R, a reciclagem. Cada pedaço segue um caminho, como explica o coordenador da organização programada Amando o Futuro, Fábio Oliveira.
15: Aquilo que não tem condições de uso nenhuma dentro da nossa unidade, a gente consegue fazer a descaracterização dele, fazer a separação por tipos de componentes, ou seja, placas de circuito impresso eletrônico, plástico, ferro, cobre, isopor, enfim. Cada tipo de componente a gente consegue fazer a separação e encaminhar para a indústria de reciclagem.
13: Mas para que tudo isso aconteça, o trabalho começa com a população, que deve realizar o descarte correto do lixo eletrônico, como explica o coordenador-geral de inclusão digital do Ministério das Comunicações, Gustavo Fernandes Lima.
16: Hoje a gente tem no site do Ministério das Comunicações, na página do programa Computadores para a Inclusão, um link com um mapa por todo o território nacional com os diversos pontos de coleta que tem espalhados. A gente está falando de mais de 10 mil pontos de coleta de resíduos eletrônicos, de pilhas e baterias.
13: Para saber onde há um ponto de coleta de resíduo eletrônico na sua cidade, acesse o site do Ministério das Comunicações em gov.br/MCOM. Com locução de Graziela Mendonça, reportagem Márcia Fernandes.
4: Um caso de reaproveitamento. Computadores que seriam descartados ganham uma nova utilidade e ajudam no acesso à tecnologia.
5: Além de recuperar equipamentos para escolas, bibliotecas e telecentros, um centro de recondicionamento no Distrito Federal oferece cursos gratuitos para o cidadão.
4: Conheça a iniciativa na reportagem de Pablo Mundim.
17: No Centro de Recondicionamento de Computadores do Distrito Federal, equipamentos que seriam descartados são recuperados para projetos de inclusão digital. No Distrito Federal, no Centro de Recondicionamento de Computadores, cada equipamento passa por um processo completo de recondicionamento. No fim, o que poderia virar apenas sucata se transforma em equipamentos destinados a projetos de inclusão digital. Tudo feito para que os computadores sejam totalmente reaproveitados, explica Adler Braga, técnico de recondicionamento.
18: O computador vem para cá, quando ele chega aqui a gente dá uma sobrevida para ele, a gente já faz o primeiro passo, né, que é a sanitização de dados, que a gente recebe o computador com HD, então a gente é responsável por esses dados, então a gente faz essa etapa. Posteriormente a gente faz a limpeza externa, interna, né, na verdade, a gente troca as peças, instala os programas e deixa tudo funcionando corretamente. A gente recebe um termo de doação para destinar esse computador para alguma instituição.
17: Depois de recondicionados, os computadores seguem para escolas, bibliotecas, telecentros e outras instituições que ampliam o acesso à tecnologia. Nem tudo pode ser reaproveitado. As peças sem condições de uso seguem para reciclagem. O centro também oferece formação para novos profissionais, disse Simone Cabral, coordenadora pedagógica.
19: A maioria vem para fazer o curso mesmo para o mercado de trabalho, né? São totalmente gratuitos os cursos, né? Todos com certificado.
17: São cursos de informática básica, design gráfico, manutenção de computadores e celulares, marketing digital, inteligência artificial, operação de drones e Excel avançado. As aulas provas são destinadas a adultos e jovens. As capacitações têm carga horária entre 60 e 80 horas. As inscrições para os cursos podem ser feitas pela internet ou presencialmente na unidade do Gama, no Distrito Federal. Empresas e órgãos públicos que desejam dar uma destinação social aos equipamentos eletrônicos também podem procurar um dos centros de recondicionamento de computadores espalhados pelo país. Reportagem Pablo Mundim.
5: O Ministério da Fazenda iniciou consulta pública para definir os setores obrigados a cumprir regras de monitoramento de emissões no mercado brasileiro de carbono.
4: A iniciativa visa criar um sistema de dados oficial para o Sistema Brasileiro de Comércio de Emissões.
5: Proposta preliminar prevê a introdução gradual das obrigações em três etapas.
4: A primeira tem início previsto para 2027 e abrange indústrias do setor de minérios, petróleo e transporte aéreo.
5: A consulta pública está disponível no site do Ministério da Fazenda até 28 de agosto em gov.br/fazenda.
4: Produção de alimentos sem prejudicar o meio ambiente. Essa é a proposta da agricultura de baixo carbono.
5: E a empresa brasileira de pesquisa agropecuária, Embrapa, está certificando culturas que usam esses processos, o que agrega valor à produção.
4: Para receber a certificação, os produtores passam por capacitação e análises independentes de produção.
20: A agropecuária de baixo carbono é um modelo de produção sustentável que reduz a emissão de gases de efeito estufa com práticas como o plantio direto, a recuperação de pastagens degradadas e a integração lavoura-pecuária-floresta. Realidade que fez a Embrapa criar uma estratégia para comprovar a sustentabilidade da produção brasileira. São protocolos científicos de certificação voltados à produção agropecuária de baixo carbono, agregando valor aos produtos e ampliando oportunidades comerciais. A presidente da Embrapa, Silvia Massuá, detalha.
21: Cada vez mais o produtor rural tem mais consciência, ele tem que produzir mais, mas cada vez mais de maneira sustentável, preservando os recursos naturais, né? Uso eficiente de água, de solo. A partir disso daí, cada vez mais a Embrapa tem gerado tecnologia e incentivado, através das capacitações, que eles usam essas novas tecnologias para ter essa agricultura mais sustentável.
20: A iniciativa reúne diferentes cadeias produtivas, carne bovina, leite e sorgo, e busca reconhecer, com base em critérios técnicos e auditorias independentes, os sistemas de produção de baixo carbono. O produtor Hamilton Kundak é presidente da cooperativa Reca, um conjunto de sistemas agroflorestais que produz castanha, pupunha, cupuaçu, café e andiroba na Amazônia. Ele fala sobre o impacto da certificação.
22: Um trabalho muito bacana que o Reca faz é de preservação, de orientação, de conscientização, de respeitar as nossas florestas. Porque se o produtor estiver recebendo valor agregado, ele não vai derrubar, ele vai ser o guardião da floresta.
20: Além da carne, do leite e sorgo, a Embrapa prepara o lançamento da certificação para a soja em 2027. Reportagem Luciana Colares de Holanda.
5: Se você aplica no Tesouro Direto, um recado importante. O aplicativo oficial do programa vai deixar de funcionar a partir do dia 17 de agosto.
4: Com isso, consultas e novos investimentos devem ser feitos no site do Tesouro Direto ou no aplicativo do próprio banco.
23: O aplicativo do Tesouro Direto será desativado a partir do dia 17 de agosto. Após a desativação, os investidores vão poder acessar os serviços pelo Portal do Investidor, no site oficial do Tesouro Direto ou pelo aplicativo da instituição financeira, onde mantém a conta de investimentos. De acordo com informações do Ministério da Fazenda, nesses canais será possível consultar a carteira, verificar títulos e rentabilidade, realizar aplicações e resgates e acessar o histórico de operações. A mudança não altera os investimentos já realizados. Títulos, valores investidos, rentabilidade e demais informações permanecem disponíveis nos novos canais de acesso. Não é necessário realizar nenhum procedimento em relação aos investimentos existentes. Em caso de dúvidas, os investidores devem consultar os canais oficiais de atendimento do Tesouro Direto. Lucília Araújo para a Voz do Brasil.
5: Passageiros de voos internacionais com bens a declarar podem deixar o aeroporto sem passar pela fila de fiscalização aduaneira.
4: Já está valendo a declaração eletrônica de bens de viajantes, que pode ser preenchida pela internet.
5: Com a nova plataforma, o Sistema da Receita Federal analisa os dados declarados automaticamente.
4: Confira os detalhes na reportagem de Daniele Popov.
0: A Declaração Eletrônica de Bens de Viajantes, EDBV, já está disponível, segundo informou a Receita Federal. A funcionalidade de registro automático de bens pode ser utilizada por aquelas pessoas que viajam de avião. Agora, boa parte das declarações poderão ser registradas automaticamente dentro dos critérios de gerenciamento de risco adotados pela Receita. Ao preencher a declaração, o viajante poderá seguir diretamente para o desembarque, sem necessidade de se apresentar ao atendimento aduaneiro para bens a declarar. Com a mudança na forma de declaração de bens, a fiscalização é direcionada às situações que demandem análise específica. Após o viajante preencher e enviar a declaração eletrônica de bens, o sistema realiza o tratamento das informações com base em critérios de gerenciamento de risco. As declarações enquadradas para registro automático não precisam de atendimento presencial. As demais permanecem sujeitas aos procedimentos de controle aduaneiro e avisos de mensagens vão aparecer na tela do sistema de declaração. A nova ferramenta não altera as competências da fiscalização aduaneira, que continua responsável pela seleção, conferência, revisão de declarações, exigência de tributos, entre outras medidas. Então fique atento. Se você estiver viajando para outro país ou voltando para o Brasil, preencha a declaração de bens no sistema. O endereço é edbv.receita.fazenda.gov.br. Daniele Popov para A Voz do Brasil.
5: Essas foram as notícias do governo federal.
4: Uma realização da Secretaria de Comunicação Social da Presidência da República.
5: Com produção da empresa Brasil de Comunicação.
4: Fique agora com as notícias do Poder Judiciário e do Congresso Nacional. Boa noite.
5: Boa noite, até amanhã.
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3: Presidente do STF diz que críticas republicanas contribuem para fortalecer a democracia.
24: Abertura da urna eletrônica entusiasma estudantes em Brasília.
3: Corte Especial do STJ abre segundo semestre forense.
24: Boa noite, eu sou Marcela Luiza.
3: E eu sou Marta Ferreira.
24: Na abertura do segundo semestre do ano judiciário de 2026, o presidente do STF disse que críticas republicanas contribuem para fortalecer a democracia.
3: Ministro Edson Fachin também ressaltou o compromisso permanente do tribunal com a continuidade da prestação jurisdicional. Pablo Lemos.
25: Na abertura do segundo semestre do ano judiciário de 2026, nesta segunda-feira, o presidente do Supremo Tribunal Federal, ministro Edson Fachin, afirmou que as decisões do tribunal sobre temas de grande repercussão social são naturalmente objeto de debate público.
26: Um tribunal constitucional que decide todos os dias temas de grande repercussão social há de aceitar como natural que suas decisões sejam debatidas, analisadas e, por vezes, contestadas pela opinião pública. Essa tensão, quando exercida dentro dos limites republicanos, não fragiliza a instituição. Ao contrário, a fortalece e fortalece a democracia.
25: Entre 2 e 31 de julho, foram proferidas 245 decisões e expedidos 921 despachos. Isso demonstra, segundo o presidente do STF, o compromisso do tribunal com a continuidade da prestação jurisdicional.
24: Cerca de 150 estudantes do Centro de Ensino Médio Elefante Branco, em Brasília, conheceram a urna eletrônica de votação por dentro.
3: O evento marcou o início da primeira semana nacional do Sistema Eletrônico de Votação. Fábio Ruas.
27: A abertura da urna eletrônica contou com a participação do ministro substituto do TSE, Naue Bernardo Pinheiro de Azevedo, que foi aluno do Colégio Elefante Branco. Ele ficou emocionado com antigas lembranças de colégio e se mostrou satisfeito com o nível dos questionamentos feitos pelos estudantes durante a abertura da urna.
6: Foi muito legal e é impressionante ver o quanto a garotada está afiada. Algumas perguntas que foram feitas aqui, houve pergunta inclusive sobre a linguagem de programação da urna. Então, assim, é muito empolgante ver o que, que essa garotada pode fazer.
27: A Semana Nacional do Sistema Eletrônico de Votação segue até sexta-feira, com atividades em todo o país.
24: A Corte Especial do STJ realizou hoje a sessão de abertura.

0: atual do Superior Tribunal de Justiça é de 367 mil processos, aproximadamente. Podem verificar os resultados da força-tarefa dos juízes convocados temporariamente. Houve uma redução de 42%.
1: Com o reinício do ano forense, voltam a correr os prazos processuais.
2: TST retoma semestre com a meta de manter o ritmo de produtividade dos 6 primeiros meses deste ano.
3: No primeiro semestre, a Corte julgou 274 mil processos. Marla Lacerda.
4: Na sessão que marcou a abertura do segundo semestre, o presidente do TST e do Conselho Superior da Justiça do Trabalho, ministro Vieira de Mello Filho, assumiu o compromisso de repetir as metas e os resultados alcançados nos primeiros 6 meses do ano. Entre janeiro e junho, a Corte registrou um aumento no número de processos julgados, quase 26% a mais do que no mesmo período do ano passado.
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2: Uma boa noite.
3: E até amanhã.
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6: Está no ar o Jornal do Senado.
7: Eu sou Paula Groba.
8: E eu sou Ricardo Nakaoka.
7: E estes são os destaques de hoje do Jornal do Senado, que começa agora.
8: Universidades poderão reservar prioridade para estudantes da própria região.
7: Projeto impede redução planejada na vida útil de produtos.
8: Regulamentação da inteligência artificial. Especialistas pedem proteção ao jornalismo e à inovação.
7: Boa noite.
8: Boa noite.
7: Nem sempre quem mora perto tem mais chances de estudar na universidade da própria região. Um projeto pronto para votação no Senado quer mudar essa realidade e permitir que as instituições de ensino superior priorizem estudantes locais nos processos seletivos.
8: A medida busca reduzir as desigualdades regionais e incentivar a formação de profissionais para atuar nas próprias comunidades. Repórter Marcela Cunha.
9: O projeto da senadora Daniela Ribeiro, do Progressistas da Paraíba, permite que universidades e outras instituições de ensino superior usem a origem geográfica do candidato como critério de seleção. Na prática, a instituição poderá dar uma vantagem, como um bônus na nota, a candidatos que moram no mesmo estado ou em municípios próximos ao campus. O texto não altera as cotas sociais ou raciais. Para o senador Lucas Barreto, do PSD do Amapá, o critério geográfico ajudaria estudantes de estados mais isolados a disputar vagas nas universidades da própria região.
10: Porque são muito poucas vagas na Universidade Federal do Amapá. E nós estamos ali do outro lado do Rio Amazonas. Estamos longe de tudo. E esse bônus beneficia os amapaenses que tiverem acesso ao vestibular.
9: A medida não será obrigatória e o projeto não define o valor do bônus nem o modelo a ser adotado. O formato do benefício deverá ser um dos pontos de discussão. O Supremo Tribunal Federal já considerou inconstitucional uma regra que reservava 80% das vagas da Universidade do Estado do Amazonas para estudantes da região, por entender que violava a igualdade de tratamento entre os brasileiros.
7: E você sabia que o Senado tem um curso gratuito que ensina a propor ideias que podem até virar lei? É a Oficina Legislativa do E-Cidadania.
8: E tem premiação no final do ano para professores e alunos autores das sugestões que conquistarem mais apoio popular. Quem traz os detalhes é a repórter Marcela Diniz.
11: Criada há 6 anos para aproximar estudantes do processo de construção das leis, a Oficina Legislativa do Portal E-Cidadania do Senado Federal mostra o caminho das pedras para a apresentação de ideias que poderão virar lei e influenciar a vida dos brasileiros. Apesar de ter sido pensada a princípio para escolas de educação básica e do ensino superior, hoje o material didático está todo disponível na internet. Então, a oficina legislativa pode ser feita por qualquer grupo de pessoas, como coletivos, movimentos sociais e culturais, comunidades indígenas e quilombolas, por exemplo. O Luiz Maciel, da equipe da Oficina Legislativa, destaca que haverá premiação para professores e alunos do Distrito Federal.
12: Nesta primeira edição, teremos 4 notebooks na premiação. 2 notebooks serão para...

0: os professores que tiveram o maior número de alunos com ideias aprovadas e publicadas no e-Cidadania, e outros dois notebooks serão para os alunos autores das ideias que receberem o maior número de apoios válidos. E como essa é a primeira edição do prêmio, o foco inicial são os professores e estudantes do DF, mas a nossa intenção é ampliar o alcance para mais regiões nas próximas edições.
1: Para concorrer, é preciso cadastrar as ideias legislativas até o dia 5 de novembro. Quer saber mais? É só pesquisar por Oficina Legislativa e Cidadania no buscador de sua preferência.
2: A inteligência artificial já faz parte do dia a dia de milhões de brasileiros, mas quem deve ser responsabilizado pelo uso dessa tecnologia? E como proteger direitos autorais e o jornalismo sem frear a inovação?
3: Esses foram os principais temas de um debate promovido pelo Conselho de Comunicação Social sobre o projeto que regulamenta a IA no Brasil. A proposta já foi aprovada pelo Senado e aguarda votação na Câmara dos Deputados. Repórter Bruno Lourenço.
4: O marco legal da inteligência artificial surgiu de iniciativa do senador Rodrigo Pacheco, do PSB de Minas Gerais. Ele criou em 2022 uma comissão de juristas e um ano depois o Senado se debruçou sobre o anteprojeto. O texto foi aprovado no final de 2024 e aguarda, desde então, pela votação na Câmara dos Deputados. O Conselho de Comunicação Social do Congresso Nacional debateu os impactos que a proposta pode trazer, em especial a questão da remuneração de produtores de conteúdo, como jornalistas, pelo uso de material para o treinamento da IA. O diretor do Instituto de Tecnologia e Sociedade do Rio de Janeiro, Sérgio Branco, alertou para os riscos de afugentar tecnologia com a cobrança pelo uso de conteúdo nacional.
5: Nós podemos acabar por exportar o treinamento e importar apenas os modelos prontos, perdendo investimento e capacidade tecnológica. Por quê? Porque o Brasil compete com o mercado global para o desenvolvimento de ferramentas de inteligência artificial.
4: O secretário de Direitos Autorais e Intelectuais do Ministério da Cultura, Marcos Alves de Souza, defendeu um modelo que divida a arrecadação de um possível novo imposto com autores e com o fomento a iniciativas culturais, com a criação de um fundo específico.
6: A ideia seria aqui discutir um modelo de remuneração que ele seria pautado, por exemplo, na cobrança de um CID dessas empresas que podem pagar, então sistemas de IA generativa de grande porte e que tem esse risco de substituição, e esse valor vai ser redirecionado para fundos. Então, esses valores vão ser redirecionados, por exemplo, para pesquisa e desenvolvimento de uma infraestrutura pública em IA, ou seja, desenvolvimento de uma soberania nacional de IA.
4: O Conselho de Comunicação Social é um órgão auxiliar do Congresso Nacional, responsável por estudos, pareceres e recomendações sobre matérias relacionadas à temática.
2: E as campanhas eleitorais deste ano terão regras específicas para o uso da inteligência artificial. Conteúdos produzidos ou manipulados com a IA precisam informar de forma clara que foram criados com essa tecnologia.
3: As medidas buscam ampliar a transparência das campanhas e proteger os eleitores da desinformação. Saiba mais na reportagem de Yasmin Rodrigues.
7: As eleições de 2026 serão as primeiras eleições gerais realizadas sob regras específicas para o uso da inteligência artificial na propaganda eleitoral. A regulamentação do Tribunal Superior Eleitoral busca impedir que ferramentas capazes de criar imagens, vídeos, áudios e textos cada vez mais realistas sejam utilizadas para confundir o eleitor ou comprometer a integridade do processo eleitoral. Para Ângela Signatti, conselheira do Conselho de Comunicação Social do Congresso Nacional, esse é um desafio enfrentado não só nas eleições, mas também durante os mandatos dos eleitos.
8: As campanhas eleitorais são realizadas hoje pela internet em tempo real e praticamente durante os 4 anos do mandato dos políticos. E é justamente neste ambiente virtual que os partidos, candidatas e candidatos fazem as suas arenas para se apresentar aos eleitores, dificultando o controle por parte da Justiça Eleitoral.
7: Pelas normas, todo o conteúdo produzido ou manipulado por inteligência artificial deve trazer uma identificação explícita, destacada e acessível, informando que o material foi criado ou alterado por IA e qual tecnologia foi utilizada. A exigência vale para textos, imagens, vídeos e áudios divulgados durante a campanha. Além disso, entre as 72 horas que antecedem a votação e as 24 horas posteriores ao encerramento do pleito, fica proibida a publicação ou republicação de novos conteúdos sintéticos. Caso as regras sejam descumpridas, a Justiça Eleitoral poderá determinar a retirada imediata do conteúdo da internet, entre outras sanções.
2: Comissão de Fiscalização e Controle pode votar o projeto que combate a obsolescência programada, que é uma prática que reduz a vida útil de produtos, como eletrônicos, de forma planejada.
3: A proposta assegura também o direito dos consumidores ao reparo de produtos com defeito. Repórter César Mendes.
9: O projeto do senador Ciro Nogueira, do Progressistas do Piauí, obriga que os fabricantes e importadores ofereçam peças de reposição e manuais de conserto pelo período de 5 a 20 anos, conforme o produto, e determina que as empresas disponibilizem informações sobre peças e reparos em plataformas digitais. Quem não cumprir a regra ficará sujeito a multas que poderão ir de 10 mil até 50 milhões de reais. Relator, o senador Dr. Irã, do Progressistas de Roraima, disse que a obsolescência programada garante o ciclo de consumo diante da velocidade da inovação tecnológica, mas destacou suas consequências.
10: O aumento de resíduos sem que haja o descarte adequado e no desenfreado uso de matérias-primas finitas.
9: Segundo o Dr. Irã, a obsolescência programada deixa ainda o consumidor em uma posição desfavorável, ao criar dificuldades para o conserto do produto.
3: Com edição de Paula Groba e trabalhos técnicos de João Lira, o Jornal do Senado fica por aqui. Acompanhe agora as notícias da Câmara dos Deputados. Boa noite.
2: Uma boa noite e até amanhã.
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12: Deputados sugerem medidas para a saúde de crianças e adolescentes.
13: Parlamentares reivindicam melhorias na infraestrutura de transportes.
14: Projetos ampliam a fiscalização sobre atividades de agentes públicos.
15: Boa noite. Retorna hoje o projeto de gravação de edições do Jornal Câmara dos Deputados em emissoras da Rede Câmara de Rádio. Este programa está sendo produzido diretamente da cidade de Joinville, com a participação do colega Felipe Faria, da Rádio Câmara Joinville. Eu sou Márcio Aquilissardi, bem-vindo, Felipe.
16: Boa noite a todos, obrigado, Márcio. É uma honra participar da apresentação desta edição do Jornal Câmara dos Deputados, dentro da Voz do Brasil. Vamos agora às notícias da Câmara dos Deputados. Projeto de Glauber Braga, do PSOL do Rio de Janeiro, obriga parlamentares a prestarem contas do mandato por meio de audiências públicas realizadas em locais públicos. A proposta, segundo ele, amplia a transparência e fortalece a participação da população nas atividades legislativas.
17: Hoje existe uma crise do sistema representativo. Uma última pesquisa nacional indicou que mais de 60% das pessoas não lembram em quem votaram nas últimas eleições. Se você tem a possibilidade de prestar contas, de ser cobrado, de apresentar o seu trabalho, evidentemente você reestrutura o modelo de representação, porque uma parte da política vai dizer que as mazelas da política se resolvem com menos política, diminuindo os espaços democráticos. E a gente diz não, as mazelas da política se resolvem com mais política, com mais instrumentos de participação direta da sociedade. E é exatamente o que esse projeto defende.
15: Pelo texto de Glauber Braga, deputados, senadores, deputados estaduais e vereadores deverão prestar contas periódicas em espaços públicos. O projeto também prevê o corte de salário para o parlamentar que deixar de cumprir a medida.
16: Projeto de Chico Alencar, também do PSOL do Rio de Janeiro, estabelece regras de transparência e controle para o uso de aeronaves privadas por autoridades públicas. A proposta prevê critérios mais rígidos para viagens feitas em jatinhos particulares.
18: O nosso projeto não veda isso, mas estabelece normas de transparência total e critérios rigorosos para se utilizar esse meio de locomoção. Em primeiro lugar, a declaração da viagem e o seu motivo, que tem que estar voltado para interesse público e não para passeio, para turismo, para compras particulares.
15: Segundo Chico Alencar, o texto também determina que autoridades cumpram os mesmos procedimentos exigidos em voos comerciais, como fiscalização e declaração de bens. Para ele, a medida reforça a transparência e evita conflitos entre interesses públicos e privados.
11: Segurança Pública.
16: Júlio Lopes, do PP do Rio de Janeiro, defende proposta que visa enfraquecer financeiramente organizações criminosas. Ele aponta, entre as medidas, a criação de um cadastro nacional para mapear facções e a cassação de licenças de empresas envolvidas em irregularidades.
19: Nós temos o dever de atacar a atividade econômica dessas quadrilhas, tomar deles os recursos, tomar deles tudo aquilo que pudesse ser bloqueado e tomado, a fim de que a gente diminua a sua capacidade de investimento, diminua a sua capacidade de comprar armas e carros, enfim, todo tipo de material bélico que vai ajudá-los no seu fortalecimento, e isso está previsto lá.
15: Júlio Lopes também apoia a classificação do PCC e do Comando Vermelho como organizações terroristas. Ele argumenta que a medida permitiria o bloqueio de recursos ligados a essas facções, mesmo quando o dinheiro estiver fora do Brasil.
11: Justiça.
16: Capitão Alberto Neto, do PL do Amazonas, defende penas mais severas para crimes sexuais no país. Ele apoia projeto que torna mais rígidos os critérios para a progressão de regime de presos condenados por estupro de vulnerável.
20: Nesses 5 primeiros meses do ano, nós já tivemos mais de 630 casos de estupro de vulneráveis. Mostra que o nosso país está dando uma vida fácil para o estuprador. E o que acontece hoje com a legislação? O estuprador passa pouco tempo na cadeia. Rapidamente ele progride de regime e está de volta às ruas para continuar cometendo esses estupros. O que é que o PL 6831 fala? Nós endurecemos a pena para o estuprador. Nós dobramos a pena. A pena chega a mais de 20 anos de cadeia. E para o estuprador ter direito à progressão de regime, ele tem que aderir a um programa de castração química do governo.
15: Segundo o capitão Alberto Neto, a medida visa coibir a reincidência criminal e proteger a integridade de crianças e adolescentes. O parlamentar cobra uma resposta urgente do Congresso Nacional para o fortalecimento da segurança pública.
11: Saúde.
16: Projeto de Dr. Luiz Ovando, do PP de Mato Grosso do Sul, garante às mães com emprego formal o direito de acompanhar o tratamento de filhos menores de 6 anos quando doentes. Ele afirma que o objetivo é corrigir uma deficiência do sistema atual, o que daria mais assistência às crianças.
21: Quando a mãe com o filho doente vai ao médico, na hora do comparecimento ela recebe um atestado de que esteve presente e quando muito até 24 horas após. Isso leva a uma situação de insegurança muito grande, porque a mãe quer acompanhar o tratamento do filho e a CLT não permite isso após as 24 horas.
15: Doutor Luiz Ovando argumenta que o afastamento autorizado permite à mãe administrar remédios, cuidar da alimentação e acompanhar a recuperação do filho. Ele explica que a proposta busca estender às trabalhadoras da iniciativa privada uma proteção já prevista para servidoras públicas.
16: Heloísa Helena, da Rede do Rio de Janeiro, apresentou o projeto que estabelece tempo máximo de espera para procedimentos de saúde voltados a crianças e adolescentes na rede pública. A deputada afirma que a fila não pode transformar doenças tratáveis em morte por falta de diagnóstico.
22: O que nós não podemos aceitar é que famílias façam vaquinha na internet para ter acesso a procedimento cirúrgico, a determinados fármacos, a exames laboratoriais, aquilo que pela lei já seria uma obrigatoriedade. Então nós estabelecemos que tem que ter o tempo máximo de espera, desde a porta de entrada do sistema, que é a atenção básica, até a média e alta complexidade. O que nós não podemos aceitar é que por esperar tanto, não ter acesso ao que é garantido da legislação do SUS e as crianças vivenciem situações de dor e de sofrimento e muitas vezes de óbito ou problemas gravíssimos pelo não acesso com agilidade e eficácia.
15: Heloísa Helena avalia que o SUS tem uma legislação avançada, mas ainda enfrenta dificuldades para transformar o direito em acesso efetivo. A deputada também ressalta que a proposta prevê a divulgação periódica de dados consolidados às famílias sobre o tempo estimado de atendimento.
11: Educação.
16: Flávia Moraes, do MDB de Goiás, comemora a aprovação do Estatuto do Aprendiz na Câmara dos Deputados. Ela explica que a proposta consolida as regras de aprendizagem profissional, amplia a segurança jurídica e aumenta as oportunidades para os jovens no mercado de trabalho.
0: Então, a aprendizagem, para mim, é um dos programas para a juventude que mais tem efeito junto ao jovem, porque garante a carteira assinada, o salário, a experiência de trabalho e a formação profissional. Para a empresa, representa a formação do trabalhador qualificado para trabalhar naquela especificidade da empresa e, de todas as formas, é um programa que merece todo o nosso apoio, toda a nossa dedicação.
15: Flávia Moraes ressalta também que o texto, agora em análise no Senado, prevê ampliar a contratação de aprendizes pelo poder público e por micro e pequenas empresas. De acordo com a deputada, a medida pode gerar mais de 1 milhão de novas vagas para jovens brasileiros.
11: Trabalho.
16: Charles Fernandes, do PSD da Bahia, celebra a aprovação da PEC do fim da escala 6x1. O deputado aponta que a diminuição da jornada semanal, sem redução de salário, garante melhores condições de vida à classe trabalhadora.
1: Essa PEC, ela trará dignidade, trará mais conforto, trará mais comodidade, trará mais segurança para as famílias. Haja vista que você vai ter agora a condição de estar no final de semana com seus filhos, de estar no final de semana cuidando um pouquinho mais da sua casa. Isso já avançou no mundo todo e precisa avançar aqui no nosso país.
15: Charles Fernandes afirma que a PEC do fim da escala 6x1 representa uma das votações mais importantes da atual legislatura. Ele espera que o Senado confirme o posicionamento da Câmara em nome da dignidade de milhões de cidadãos brasileiros.
11: Agricultura.
16: Ayrton Faleiro, do PT do Pará, comemora a aprovação de projeto que fortalece a política de estoque de alimentos no Brasil por meio da Companhia Nacional de Abastecimento. Ele sublinha que a proposta permite compra de até 25% acima do preço mínimo, facilitando a aquisição de produtos.
5: Nós aprovamos aqui na Câmara, agora vai para o Senado, um projeto muito importante para o que nós chamamos de regulação dos estoques de alimento no Brasil. É um projeto que veio do governo, através da Conab, do Ministério do Desenvolvimento Agrário, e que ele, primeira correção que ele faz é permitir que a Conab compre para os estoques reguladores um valor de 25% além do preço mínimo. Isso vai propiciar aquisição de estoque, mas também de que a venda desse estoque não seja apenas para a grande indústria.
15: Ayrton Faleiro destaca que a Conab poderá vender os alimentos estocados a cooperativas, pequenos supermercados e consumidores. Ele afirma que a medida movimenta a economia, fortalece a soberania alimentar e protege o país diante de crises climáticas e especulação de mercado.
11: Meio ambiente.
16: A Comissão de Constituição e Justiça aprovou o projeto que reconhece o soldadinho de Araripe como uma ave símbolo da Chapada do Araripe. A relatora do projeto, Lídice da Mata, do PSB da Bahia, explica que a medida fortalece diretrizes para a preservação dessa espécie.
23: Esta ave é uma ave de em torno de 15 centímetros, que só existe na região do Araripe, que é uma região do sertão do Ceará, e que hoje se encontra ameaçada de extinção. Então, acima de tudo, um projeto de defesa ambiental, de defesa de um pássaro que tem sua característica nacional e que nós devemos, portanto, preservá-lo.
15: Edice da Mata acrescenta que o projeto prevê ações de proteção ao habitat do soldadinho do Araripe, com preservação de nascentes e riachos. O texto apresenta ainda medidas de prevenção de queimadas e controle da expansão agropecuária e imobiliária na Chapada do Araripe.
11: Desenvolvimento Regional.
16: A integração da Amazônia ao restante do Brasil ganha força com as obras da BR-319, segundo a avaliação do deputado Sidney Leite, do PSD do Amazonas. Para ele, a pavimentação, especialmente do chamado trecho do meio, vai baratear alimentos e agilizar o escoamento de produtos da Zona Franca de Manaus.
4: Uma luta histórica, não só do povo amazonense, mas de lideranças do estado de Roraima, de Rondônia e do Acre. Afinal, nós estamos falando de uma estrada, que é o único acesso que o povo amazonense e a população de Roraima tem para ser interligado ao restante do Brasil. A BR-319 consolida a integração da Amazônia Ocidental. Mas não só isso, muda a vida das pessoas. Eu fico muito feliz em estar fazendo parte desse momento histórico, que é a garantia da pavimentação da BR-319. Fruto da luta de muitos aqui no Parlamento para que nós pudéssemos ter isso. E agora, já com as licitações, com autorização da pavimentação de determinados trechos, mas a consolidação do trecho do meio, como também da ponte do Garapaçu. Vai ter BR-319, sim.
15: Sidney Leite reforça que o IBAMA já autorizou o DENIT a construir 3 pontes de concreto nos igarapés Santo Antônio, Realidade e Fortaleza. A licença, com validade de 3 anos, vai garantir, de acordo com o congressista, mais segurança e o direito de ir e vir da população do norte do país.
16: Coronel Crisóstomo, do PL, fala sobre a importância da construção da ponte binacional entre Guajará-Mirim, em Rondônia, e Guaiará-Mirim, cidade vizinha, pelo lado boliviano. Ele afirma que a obra representa o cumprimento de um compromisso histórico entre Brasil e Bolívia e pode fortalecer a integração regional.
6: Esse acesso cria uma nova rota logística do Brasil na direção do Pacífico. O que vai acontecer? Vai fazer com que alguns estados que exportam para o mundo oriental, exemplo da China, deixem de enviar seus produtos na direção do Porto de Santos, exemplo. Agora, com a construção dessa ponte, esses estados, Mato Grosso, Mato Grosso do Sul, tal, vão criar uma rota na direção do Pacífico, passando por essa ponte binacional.
15: Coronel Crisóstomo afirma que a nova ligação internacional pode reduzir custos e o tempo de transporte de mercadorias. Ele acrescenta que a obra tem potencial para impulsionar a geração de emprego e renda em Rondônia, abrindo novas oportunidades de desenvolvimento econômico para a região.
16: Bebeto, do PP, cobra a duplicação de trecho das rodovias que ligam a Baixada Fluminense à cidade do Rio de Janeiro. Ele reclama que moradores dos municípios de Nova Iguaçu, Japeri, Queimados, Belfort Roxo e São João do Meriti perdem horas diariamente em congestionamentos.
7: Eu tenho trabalhado muito aqui na Comissão de Viação e Transporte para que a gente definha esses engarrafamentos, para que o trabalhador que trabalha na capital, na zona sul do Rio de Janeiro, ele pode ficar menos tempo nesse engarrafamento. E até as entregas, as ambulâncias, a polícia militar, a polícia civil precisa fazer um deslocamento rápido, fica retido nesses engarrafamentos constantes, e que a gente tem trabalhado muito para que a gente define através da duplicação. E o que está no contrato dessa concessão da Eco Rio Minas, esse trecho da Presidente Dutra, ali do Trevo das Margaridas até a cidade seropédica, esse trecho é o pior trecho para todo o estado do Rio de Janeiro, o trecho que mais engarrafa hoje.
15: Bebeto também avalia que o sistema de pedágio por quilômetro percorrido pode modernizar as rodovias e diminuir retenções provocadas por praças fixas de cobrança. Ele reconhece a preocupação dos moradores com a mudança, mas garante que o modelo é inovador.
11: Transportes.
16: Daniel Almeida, do PCdoB da Bahia, defende a criação do piso salarial para motoristas do transporte coletivo urbano. Para o deputado, esses profissionais desempenham um papel essencial nas cidades. A ideia, segundo ele, é garantir remuneração mais justa e valorização da categoria.
8: Nós estamos propondo que haja um piso de no mínimo R$4.000, agregado a esse piso outras vantagens que os motoristas possam ter, insalubridade e outras vantagens que as convenções coletivas possam estabelecer, mas que a uniformização desse piso no país inteiro vai dar mais equilíbrio para essa profissão, vai dar mais previsibilidade para os próprios empresários.
15: Daniel Almeida argumenta que os motoristas enfrentam jornadas desgastantes, trânsito intenso e o desafio de lidar com milhares de passageiros. Segundo ele, a medida contribui para dar mais previsibilidade nas negociações trabalhistas e na definição dos custos do transporte público nos municípios.
16: Termina agora esta edição especial do Jornal Câmara dos Deputados, produzida e apresentada pela Rádio Câmara de Brasília, em parceria com a Rádio Câmara Joinville, integrante da Rede Câmara de Rádio.
15: Eu agradeço ao Felipe Faria e a toda a equipe da Câmara de Vereadores de Joinville pelo excelente trabalho conjunto.
16: Eu que agradeço à Câmara dos Deputados por esta oportunidade tão especial. Este programa teve trabalhos técnicos de Wellington Teles e apresentação de Felipe Faria e Márcio Aquiles Sardi. Boa noite.
15: Muito boa noite. Parabéns por seu aniversário, Felipe.
16: Obrigado.
15: O jornal Câmara dos Deputados volta amanhã. Você fica agora com o Minuto do TCU.
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Opa, muito bem, muito boa noite. Estamos chegando, Agito 106 aqui na sua rádio Anauim FM. Está entrando no ar a partir de agora o Agito 106, edição desta segunda-feira. É o primeiro programa do mês de agosto, e que esse mês de agosto seja agosto de Deus, né? É o primeiro programinha do mês de agosto, hoje é dia 3 de agosto de 2026. São 20 horas mais 5 minutinhos. Está entrando no ar o programa Agito 106, aqui na sua Anauim FM 106,3. Ótima noite para você, sejam todos muito bem-vindos. Eu sou o Café e te faço companhia até as 22 horas, levando para você muita música, levando para você muita coisa bacana por aqui. Tem novidade musical, claro, tem os lançamentos, né? Tem as músicas novas aí que a gente vai rodar no decorrer da programação. E você é convidado a participar junto comigo através do WhatsApp 469-8822-3529. Você pode participar, pedir a sua música, indicar o seu sucesso por aqui, aquela que você quer ouvir, todos os ritmos, todos os estilos, todas as vibes, todas as tribos. A gente se encontra aqui na Anauim FM, tá bom? Então olha, manda sua mensagem para mim no WhatsApp 469-8822-3529. Faça a programação junto comigo, tá? Ótima noite para você que está na sua casa, para você que está no seu trabalho, para você que está dando aquela carona no carro, obrigado pela sua companhia. Olha, você que está curtindo a programação através dos aplicativos aí, ó. Através do aplicativo da Anauim, pelas plataformas que retransmitem, CX Rádios, Rádios Net, Rádios Brasil, enfim, todas as plataformas que estão retransmitindo a nossa programação. Ótima noite para você. Você que está ligadinho no site da Anauim FM, ou está navegando aí, né? Que maravilha, que bom ter você junto comigo nessa noite de segunda-feira. Vamos começar bem a semana? Claro, vamos fazer que essa semana seja maravilhosa, porque o mês de agosto chegou, rapaz. É, como diz, o mês de agosto é o mais esperado, né? É, o mês de agosto é o mês que significa mudança. É mudança de clima, mudança de temperatura, e também tem que ser mudança na sua vida. Então seja bem-vindo a agosto, que seja agosto de Deus e que a gente possa estar se encontrando todas as noites de segunda a sexta-feira aqui no Agito 106, pelas ondas da Anauim FM 106,3. Há 23 anos é a sua rádio, há 23 anos é a queridinha, há 23 anos fazendo parte da sua vida, há 23 anos é a sua rádio em todo lugar. Tá bom? A primeirinha de hoje, ah, uma das mais rodadas em todas as rádios do Brasil, aí do sul do Brasil e até fora do sul. Banda Tramela, Saudade Perigosa.

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2: Aí, Gedeon, vai, Gedeon, 20 horas, mais 22 minutinhos aqui na Não em FM, Agito 106 pra você, levando muita música, né? Olha, você curtiu por aí, banda Gedeon, Correndo Perigo, antes teve Fiorella com Guilherme Benuto, Namorando Sem Namorar, ainda Chico, Rei e Paraná, e aquela blusa vermelha tradicional, né? É, quem não teve na sua vida aí uma história com a blusa vermelha? Também teve o lançamento do Sorriso Lindo, Momentos Raros, música bonita, né? E o lançamento aí, uma das mais rodadas aí em todas as rádios do sul do Brasil, A Saudade Perigosa, da banda Tramela, tá legal? 20 e 23 por aqui. Acho que dá tempo da gente curtir mais uma, né? Dá tempo da gente curtir mais uma antes do break. Mais um lançamento por aqui, banda Rosas, com o feat do Porto do Som, Me Leva Pra Tua Casa.

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2: 8:28.

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2: Legal, bacana demais, 20 horas mais 44 minutinhos, super bloco por aqui, você curtiu o Banda Aventura Musical na Solidão da Noite. Antes ainda teve Jades e Jadson com a Paula Fernandes, linda senhorita. Além de Champion, direto ao assunto, Banda Brilhos, Os Anjos Devem Voar, Banda Ébanos, Conversaiada, né? Essas aí que você curtiu nesse bloco, tá? Lembrando que o WhatsApp tá liberado pra você, 469-8822-3529. Peça a sua música, indique o seu sucesso, participe da programação junto comigo, tá bom? Olha, eu vou pra um rápido break, os apoiadores culturais, e já já eu estou de volta. Na Unha FM, 106,3 há 23 anos, a sua rádio em todo lugar. Agito 106, até as 22 comigo, café.

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1: 8:47.

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